0: Santana, sócio da OBI Capital. Boa noite, sejam bem-vindos.
1: Boa noite.
0: Uma operação da Polícia Federal em São Paulo apura fraudes contra o sistema financeiro na gestão do Banco Digimais. Os alvos são empresas e pessoas ligadas à instituição de propriedade do bispo Edir Macedo da Igreja Universal.
2: Mais de 50 policiais federais cumpriram 9 mandados de busca e apreensão na capital paulista. O alvo principal da Operação Miragem é o banco digital Digimais, investigado por um esquema que envolve fraudes em balanços de resultados contábeis e operações de crédito ilegais. As investigações tiveram origem em relatórios produzidos pelo Banco Central, que apontou os indícios de irregularidade nos negócios do Digimais. A instituição pertence ao bispo Edir Macedo, fundador da Igreja Universal do Reino de Deus. Ele está entre os investigados pela PF e teve os sigilos bancário e fiscal quebrados, mas não foi alvo de busca e apreensão porque mora fora do Brasil. Os mandados cumpridos nesta terça-feira miraram João Luiz Urbaneja, presidente do Conselho de Administração do Digimais, Tiago Rodrigues Urbaneja, filho de João e presidente executivo do banco, João Alves de Campos e Marcelo de Lima Brasil, ambos diretores do Digimais. Outras 3 pessoas ligadas a empresas e fundos de investimento que fazem parte da estrutura financeira do Digimais estão entre os alvos da operação, que bloqueou cerca de 670 milhões de reais em bens e valores dos investigados. Segundo a Polícia Federal, práticas irregulares para supervalorização de ativos e geração artificial de receitas ocultavam a verdadeira situação financeira da instituição. Um esquema fraudulento, parecido com o do Banco Master.
3: O primeiro desses elementos, o volume de oferta de CDBs para financiamento. Dentro da categoria dele, que é o S4, a categoria dos menores bancos, o Digimais é a segunda instituição com maior volume de CDBs emitidos. Aqui a gente já tem uma sinalização. Além disso, há indícios de que o Digimais utilizava estruturas de fundo de investimento para detenção de ativos e usou essas estruturas de fundos para maquiar o seu balanço. Aparentemente, isso ocorreu no caso do Digimais também e ocorria no caso do Master. Então, é muito possível que haja diversos elementos similares na situação dos dois bancos.
2: Em nota, o Digimais informou que permanece à disposição das autoridades para colaborar com as apurações e reafirmou compromisso com a transparência e a conformidade regulatória.
3: Uma coisa que é certa é que tanto o caso Master quanto o caso Digimais devem funcionar como desafios para que nós aprimoremos os mecanismos de controle existentes. Do ponto de vista do cliente, o mais importante é entender que não existe mágica. Se uma instituição está ofertando taxas de juros muito diferenciadas em relação às taxas de mercado, provavelmente existe ali algum problema.
0: Em nota, a assessoria do bispo Edir Macedo informou que ele não integra a administração executiva e nem participa da gestão operacional, financeira ou contábil do banco. Também afirmou que a condução das atividades é de responsabilidade exclusiva dos executivos. Nós também pedimos um posicionamento dos demais citados na reportagem, né, que são ligados ao banco, mas não tivemos resposta. João, quais são as lições, a seu ver, que precisam ficar depois do caso Master e agora esse caso Digimais?
1: Olha, eu acho que são lições antigas, que a gente já devia ter aprendido, né? Porque a regra é muito clara nesses bancos. E falta aí a fiscalização. Tanto o Banco Central como a CVM estão comendo bola na fiscalização, porque a regra é clara. Os bancos, eles têm que ter uma alavancagem mínima e máxima em cima do seu patrimônio líquido ajustado. É o dinheiro que eles têm disponível para aplicação nas carteiras que eles operam. Isso aí é verificado hoje por algoritmos. O Banco Central tem informações disso online. Difícil era antigamente, quando não existia, os balanços dos bancos fechavam 6, 7, 8 meses. Hoje você sabe o que está acontecendo. E mais, o mercado dá sinais. Se alguém está no mercado e está oferecendo um CDB, como disse o entrevistado, muito além da normalidade, uma coisa está conseguindo um CDB, 90%, 95% CDI, 100% CDI, 102% CDI, mas quando alguém começa a oferecer 2, 3, 4, 5 pontos acima do CDI, nos seus papéis, é que tem alguma coisa errada. Então, a reflexão que a gente tem que fazer é o seguinte: o Estado brasileiro está falhando na sua principal função, que é a fiscalização, o poder de polícia. As suas agências não estão capacitadas. A CVM, a gente viu agora mesmo, está sem gente, sem pessoas, etc. Então, e o próprio Banco Central, né? Então, que eu questiono, inclusive, eu vou dar autonomia financeira para o Banco Central, que é o que ele quer agora, sobre que égide, sobre que responsabilidade. Só para dizer o seguinte: nos Estados Unidos, você tem 3 agências de fiscalização, certo, na área financeira. Você tem a SEC mais 2, que fiscalizam exatamente, por exemplo, esse tipo de papéis, esse tipo de títulos que os bancos inventam e que não tem laço suficiente para ficar de pé.
0: Ô Felipe, episódios como esse, né, eles prejudicam a imagem do Brasil no exterior, ou eles mostram justamente que os mecanismos de controle estão ali funcionando, mesmo que tardiamente, segundo a visão do João?
4: Não, prejudicam significativamente, até porque você está falando de mesmo bancos que não são tão grandes, que podem gerar riscos sistêmicos para o sistema financeiro nacional, né? Tanto no caso do Banco Master e mesmo no caso deste banco que hoje está passando por essa situação, do Bispo Edir Macedo, eles têm vínculos, né, pelo fato de utilizarem CDBs com taxas absolutamente reais no mercado, com o Fundo Garantidor de Crédito, que é absolutamente fundamental para a saúde do próprio sistema financeiro nacional brasileiro. Então, isso, obviamente, passa uma imagem muito negativa para investidores internacionais. E tem um outro elemento importante. Investigações recentes da Polícia Federal, a gente pega, por exemplo, a Operação Carbono Oculto, vem mostrando também uma permeabilidade do crime organizado transnacional, né, em particular aí o PCC, nessas organizações financeiras, nesses bancos, fintechs, etc. Isso cria um problema ainda maior, né? Porque aí você vai ter a questão de que não apenas há um risco sistêmico, mas também há um risco de organizações criminosas estarem participando dessas negociações.
0: E o Senado dos Estados Unidos deu um duro recado a Donald Trump. Aprovou uma resolução que impede novos ataques ao Irã sem o aval do Congresso. Os dois lados, que agora vivem um cessar-fogo de 2 meses, seguem com declarações desencontradas.
5: Nesta terça-feira, o Irã negou ter aceitado vistorias às suas instalações nucleares como parte das negociações com a Casa Branca. Do outro lado, Donald Trump retrucou e insistiu que os iranianos aceitaram a vistoria durante a primeira rodada de negociações pós-acordo feitas na Suíça, mas disse que não há pressa. A questão nuclear continua um dos pontos mais delicados entre os dois países após a assinatura do memorando há uma semana, assim como a reabertura do Estreito de Hormuz. Uma mega operação na importante passagem marítima pretende retirar 11 mil marinheiros de navios comerciais que ficaram presos no Golfo Pérsico por conta do conflito. A ação será conduzida pela ONU. Nesta terça-feira, o governo persa afirmou que apenas uma certa quantidade de navios está autorizada a cruzar o estreito diariamente. A Casa Branca, por outro lado, diz que o acordo de paz não cita tal limitação. O controle do estreito no pós-guerra também está na disputa. Irã e Omã afirmaram que vão estudar uma futura administração conjunta de Hormuz, com a cobrança de custos pelos serviços prestados. Teherã ameaça não só fechar novamente o estreito, como também rever as negociações por uma paz definitiva se os ataques de Israel no Líbano continuarem. Hoje, representantes de Beirute e Tel Aviv iniciaram uma nova rodada de negociações em Washington para um acordo de paz duradouro. Já Donald Trump sofreu um revés no legislativo. O Senado aprovou um projeto para limitar os poderes de guerra do presidente, como novos ataques contra o Irã. A resolução pode ser vetada por Trump, mas é um recado da insatisfação crescente, inclusive entre seu partido. 4 republicanos votaram a favor.
6: É uma forma também do Senado demonstrar para o eleitor americano que tem um controle maior das ações, que estaria contra essas ações do governo, para eles tentarem se descolar um pouco, mesmo os republicanos se descolarem um pouco da imagem do Trump, porque toda a questão da guerra tem piorado a popularidade do Donald Trump e isso pode afetar, né, também o Partido Republicano neste momento eleitoral.
0: Felipe, eu queria trazer essa questão da aprovação da resolução com senadores republicanos, ou seja, do partido do presidente, né? O que sinaliza isso, a seu ver?
4: Olha, eu acho que em primeiro lugar é importante a gente ressaltar que a Constituição norte-americana ela estabelece de maneira muito clara que o presidente ele só pode entrar em guerra com outro estado com autorização do Congresso norte-americano. E isso o presidente Donald Trump não fez. Acho que isso é importante a gente ressaltar. No entanto, ele vai ter, como a reportagem bem colocou, a possibilidade de vetar essa resolução aprovada. Mas o que, que isso significa? Significa que você tem setores importantes dentro do Partido Republicano que entendem não só que o presidente está passando sobre o Congresso, mas também que os próprios termos desse cessar-fogo, tal como ele foi negociado, são muito desfavoráveis aos Estados Unidos. Acho que é fundamental aqui ressaltar o quanto esse memorando de entendimento, do ponto de vista histórico, significa uma derrota estratégica importante para os Estados Unidos, tomando em conta os próprios interesses e objetivos que o próprio governo Trump estabeleceu no início da guerra. Então, muito rapidamente, o que o Irã garante com esse memorando de entendimento? Basicamente que vai negociar o seu programa nuclear. É isso que o Irã promete. E, obviamente, reabrir o Estreito de Hormuz. O que, que os Estados Unidos garantem? Acabar com o bloqueio contra os portos iranianos, imediatamente tirar as sanções contra as exportações do petróleo iraniano e também sanções financeiras contra o Irã relacionadas ao petróleo também seriam retiradas. Além disso, se compromete a trabalhar por um fundo de reconstrução do Irã de 300 bilhões de dólares, isso está no papel, e o Irã vai se comprometer com a abertura do Estreito de Hormuz sem pedágio apenas durante 60 dias. Ou seja, o que o governo Trump está conseguindo não é um retorno nem ao status quo pré-guerra, é uma situação pré-guerra pior, porque o Estreito de Hormuz estava aberto e não havia pedágio sendo cobrado antes.
0: Ô João, o que, que mais preocupa os investidores hoje? Uma retomada dos ataques, uma falta de clareza, né, sobre os termos ou essa dissonância de versões entre os países?
1: Olha, tudo um pouco, mas o essencial é isso, quer dizer, é a normalidade. Né? Quer dizer, você, antes da guerra, você tinha um comércio fluindo normalmente, particularmente de óleo, de petróleo, que é o mais conhecido, mas também uma série de outras mercadorias que transitam ali entre o Oriente Médio, o Extremo Oriente e o Ocidente. Né? O que o mercado quer é que isso volte a acontecer, que eu tenha previsibilidade, por exemplo, no preço do petróleo, que mexe não só com todas as economias, mas em particular também com os mercados, com bolsa, etc. Todo mundo fica olhando. Quer dizer, se você tem um preço de petróleo muito instável, muito a risco, né? Os papéis ficam mais difíceis, os bancos centrais pensam que é necessário aumentar a taxa de juros, né? Então você deixa de ter investimentos mais tradicionais e passa a ter aqueles que detêm o capital, medidas de proteção desse capital. Então isso, a economia vai para uma situação ruim. Então o que o mercado quer para continuar a sua fluidez, para continuar os seus investimentos à normalidade, é que o Estreito de Hormuz volte à normalidade e que as mercadorias voltem a trafegar de maneira livre e sem problemas e sem pedágio.
0: Veja a seguir, maioria dos brasileiros concorda com classificação das facções brasileiras como organizações terroristas pelos Estados Unidos. E veja também, Jair Bolsonaro presta depoimento sobre a arma dele apreendida com um de seus seguranças durante uma blitz. A gente volta já.

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0: Jair Bolsonaro prestou depoimento hoje à Polícia Civil sobre a arma dele que foi apreendida com um de seus seguranças durante uma blitz no Distrito Federal. Esse episódio pode pesar na decisão do ministro Alexandre de Moraes sobre manter ou não o ex-presidente em prisão domiciliar. O benefício acaba na quinta-feira, mas pode ser prorrogado.
1: Policiais civis do Distrito Federal chegaram pouco antes das 3 da tarde à casa de Jair Bolsonaro e ouviram o ex-presidente no inquérito sobre a apreensão de uma arma dele na semana passada durante uma blitz. O depoimento teria durado pouco mais de 5 minutos. Os agentes deixaram o local pouco depois sem falar com a imprensa. Os investigadores questionaram o motivo da pistola Glock 9mm de Bolsonaro estar com um militar do Gabinete da Segurança Institucional que faz parte da segurança dele. A arma não estava acompanhada do certificado do registro. Em nota, a Polícia Civil informou que o ex-presidente respondeu a todas as perguntas da investigação. Mas em razão do sigilo legal, o teor do depoimento não será divulgado. O advogado de Bolsonaro, Paulo Cunha Bueno, que acompanhou o depoimento, disse numa rede social que ele esclareceu todas as questões. Que em momento algum houve intuito de descumprir qualquer determinação legal e que aguarda que o inquérito seja em breve arquivado. Ainda segundo a defesa do ex-presidente, ele reiterou que pediu ao sargento Estácio Leite da Silva Filho que verificasse qual era o problema da pistola. A conclusão da Polícia Civil sobre a arma de Jair Bolsonaro, apreendida com um militar da equipe dele, pode pesar na decisão do ministro do Supremo Tribunal Federal, Alexandre de Moraes, sobre manter ou não o ex-presidente em prisão domiciliar. O prazo do benefício acaba nesta quinta-feira.
2: Não há uma proibição de que ele, como condenado, tenha essa arma em casa. Mas no momento que essa arma é transportada, isso pode sim configurar um crime de cessão de arma ou mesmo desse transporte da arma, e isso ele não poderia fazer nem através de terceiros. Poderia ser considerado sim um crime do Estatuto do Desarmamento. Então tudo isso pode sim influenciar nessa decisão que houve essa prática de um crime e, portanto, cessaria a prisão domiciliar, ele voltaria para regime fechado.
1: A prisão domiciliar foi concedida ao ex-presidente por um período de 3 meses por causa de um quadro de broncopneumonia. A defesa de Jair Bolsonaro já pediu novos exames para mostrar que ele ainda não tem condições de saúde para voltar ao presídio da Papudinha em Brasília.
2: O estado de saúde do ex-presidente vai ser determinante nesse momento, porque foi o verdadeiro motivo dessa prisão humanitária.
0: Santana, essa questão da arma, a seu ver, na sua avaliação, poderia ou deveria pesar nessa avaliação de Alexandre de Moraes em relação à prisão domiciliar do ex-presidente?
3: Acho que há duas questões aqui que tem que envolver. Se você olhar estritamente do ponto de vista, vamos chamar assim, de uma estrita legalidade, né, da jurisprudência, do direito, evidentemente é o que a entrevistada acabou de dizer, certo? Se essa arma foi transportada por ordem dele, a arma dele, etc e tal, ele pode ter incorrido aí num pecado jurídico aí, né? Acho que o tipo penal é bastante menor nesse caso aí, e você pode utilizar isso como argumento para reverter a prisão. Mas, na minha opinião, o Supremo tem que encerrar esse assunto e conceder prisão domiciliar para ele pela regra básica da jurisprudência. Idade, saúde, apesar de ser condenado agora, é primário, não tinha outras condenações, não é um elemento que vem de qualquer coisa criminosa, facção, etc. Então, como é dada para vários outros condenados, certo, em situação semelhante, ou até em situação mais branda que a dele do ponto de vista de saúde, dê a prisão domiciliar, deixe ele lá no domicílio e deixe de criar um fato político que, ao fim e ao cabo, pode até favorecer a ele e aos seus seguidores políticos, o que não é bom.
0: E sobre isso eu quero trazer com o Felipe. Você acha que há algum risco dessa discussão jurídica ser contaminada de alguma forma por essa questão política?
4: Eu acho que a pergunta que a gente tem que fazer é, no ambiente polarizado que a gente se encontra, se qualquer tema que envolva o Bolsonaro ou que envolva o Lula, seja o Jair, seja o Flávio, se qualquer tema não seria contaminado, né, numa discussão política. Nesse caso especificamente, eu não tenho dúvida que vai ser contaminado, ou seja, vai ser lido, sobretudo pelos apoiadores dele, né, como foi dito anteriormente aqui pelo Santana, como uma espécie de uma filigrana jurídica que foi identificada para prejudicar e para perseguir especificamente, né, o ex-presidente Jair Bolsonaro. É óbvio que a gente não pode aqui fazer qualquer tipo de consideração sobre o fato da lei ter que ser seguida, né? Mas é importante pragmaticamente a gente compreender o quanto esse tipo de ação vai ser explorada por apoiadores do Jair Bolsonaro como uma forma de tirar credibilidade do Estado brasileiro no cumprimento daquilo que é fundamental, que é penalizar o ex-presidente por uma tentativa de golpe de Estado que quase destruiu a democracia brasileira.
0: Nova pesquisa Datafolha mostrou que a maioria dos brasileiros concorda com a decisão dos Estados Unidos de classificarem as facções criminosas PCC e Comando Vermelho como organizações terroristas. Mas é contra a intervenção americana no Brasil para combater o crime organizado.
1: Segundo o levantamento, 59% dos entrevistados concordam total ou parcialmente com a decisão do governo Donald Trump de classificar o Comando Vermelho e o PCC como organizações terroristas. 33% discordam. Ao mesmo tempo em que a maioria é favorável à classificação, 74% rejeitam a possibilidade de intervenção dos norte-americanos no Brasil para combater as facções sem autorização do governo brasileiro. 18% são favoráveis. Em relação à percepção sobre a real intenção do governo Trump, 50% concordam que os Estados Unidos querem combater as facções para ajudar os brasileiros. Mas 47% afirmam que os norte-americanos usam o problema como desculpa para mandar no Brasil. A pesquisa também aponta que o tema é conhecido pela maioria da população. 35% disseram estar bem informados sobre a decisão dos Estados Unidos. Outros 37% afirmaram estar mais ou menos informados. 13% declararam não ter tomado conhecimento do assunto.
5: Pessoas que vivem em comunidades, que sofrem a violência do dia a dia, sofrem com a letalidade, sofrem com o domínio de facções criminosas em territórios em que o Estado não consegue chegar, certamente estão manifestando a sua insatisfação com esse estado de coisas, né? Evidentemente, acho que tudo isso deveria propiciar um debate a respeito do modelo político-criminal que o Brasil vem seguindo nos últimos anos e que produziu esses resultados que nós estamos vendo agora, né? Que são PCC e Comando Vermelho, facções criminosas foram criadas dentro das prisões, exercendo um papel de muito relevo na economia do crime, a ponto de o Estado não conseguir combater essas organizações.
1: A pesquisa Datafolha ouviu 2.004 pessoas entre os dias 17 e 18 de junho em 139 municípios. A margem de erro é de 2 pontos percentuais.
0: Felipe, essa classificação de PCC e Comando Vermelho como organização terrorista, né, tem aprovação da maioria da população, como a gente viu aí na matéria, era algo que preocupava muito os especialistas, inclusive você aqui nesse mesmo Jornal da Cultura. Por quê? Agora que aconteceu, por que que é preocupante, a seu ver?
4: Olha, eu acho que é fundamental a gente recordar e entender, né, o porquê de você ter grande parte da população apoiando a designação dessas organizações criminosas como terroristas, né? No senso comum, a ideia de você transformá-las, mesmo que retoricamente, em terroristas, dá uma ideia de que você vai ter uma condição mais dura de combatê-las. Porque é um problema gravíssimo da sociedade brasileira e tem que ser colocado como uma prioridade máxima, inclusive uma prioridade que é verdade que se diga, né, que este governo tentou fazer, colocando, por exemplo, um debate sobre uma emenda constitucional, né, para tentar unificar as polícias no país, criar uma condição mais organizada, e o Congresso Nacional acabou não pautando exatamente por entender que uma vitória nesse campo, né, para o governo progressista atualmente em curso, seria uma vitória de um campo num tema que não interessaria. Agora, por que que é um ponto que você traz aqui, que é um ponto fundamental. Qual que é o perigo? Primeiro, porque não é funcional e não é prático. A partir do momento que você tem a designação pelo governo norte-americano dessas organizações como terroristas, todas as informações que envolvem essas organizações, elas acabam entrando num nível de secreto, confidencial, ultra-secreto, o que dificulta a cooperação entre órgãos de inteligência norte-americanos e brasileiros, Polícia Federal, Ministério Público, etc. E, segundo lugar, porque dá uma abertura, de fato, para uma possível, né, intervenção contra a soberania brasileira, né? E aí eu acho que é um dado fundamental. Hoje, numa edição aqui do Jornal Globo, Thomas Traumann, jornalista, diz que em conversas com diplomatas norte-americanos existe uma possibilidade, eles acham possível, né, algum tipo de operação por parte do exército norte-americano na Amazônia, momentos antes das eleições, exatamente para criar esse clima de que o governo federal não teria condições de combater essas organizações criminosas.
0: Santana, o combate ao crime passa hoje muito pelo sistema financeiro, né? Você acha que seguir o dinheiro seria mais eficiente?
3: É fundamental que isso aconteça, né? E eu começo da última frase do Felipe, que é o seguinte: o governo brasileiro não tem condições, não tem demonstrado condições, capacidade de combater o crime organizado. Não é de hoje, não é um problema desse governo também. Vamos dizer assim, não é um problema do governo Lula. O governo do Lula, do Flávio Bolsonaro, da Dilma, do Fernando Henrique Cardoso, certo? De todo mundo. Ninguém deu atenção suficiente para saber o que estava acontecendo na formação dessas organizações e da internacionalização do crime no Brasil. Certo? Como é que essas organizações tomaram conta, por exemplo, de territórios, onde a gente até fica com dúvida hoje. Porque quando a gente fala classificar como terrorista, olha, se parte do seu território está ameaçado por uma organização armada, essa organização armada, ela pode ser classificada como terrorista. Não é aquele cara simplesmente que solta bomba no restaurante. É o cara que põe em discussão uma autonomia do seu território, que é o que acontece na Amazônia hoje. Não vamos tapar o sol com a peneira. A incapacidade do governo é total. Por exemplo, o pacote feito pelo governo federal, discordo, Felipe, foi assim, é um negócio horroroso. Não tem começo, nem meio, nem fim. E eles foram incapazes, por exemplo, de articular politicamente e buscar uma série de medidas que tem dentro do próprio Congresso e que ajuda e que modifica o sistema penal, a lei de execuções penais, certo? O próprio Código Penal e Processo, para facilitar e ajudar, por exemplo, a integração das polícias. Certo? Você tem vários projetos hoje no Congresso que diz o seguinte: o inquérito, certo, pode começar pela polícia militar também, porque se perde hoje, se a polícia militar está num crime e começa uma ação, dá uma notícia, o inquérito não pode começar. Então vamos ser sérios e discutir isso de maneira muito, muito mais profunda do que é discutido hoje. E o erro é nosso, não dos americanos.
0: Veja a seguir, o governo cria banco de dados com informações de mais de 3 milhões de celulares roubados. E veja também, secretário-geral da Organização das Nações Unidas faz alerta sobre a expansão de data centers e os riscos para a transição energética. A gente volta já.

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0: O presidente Lula esteve em São Paulo nesta tarde para lançar a nova etapa do Programa Nacional Celular Seguro. O governo criou um banco com mais de 3 milhões de aparelhos roubados em todo o Brasil. A partir de agora, qualquer pessoa pode saber se comprou um produto roubado ou furtado.
1: O programa terá como principal ferramenta o Banco Nacional de Celulares com Restrição, uma base nacional que reúne informações sobre aparelhos roubados, furtados ou extraviados nos 26 estados e no Distrito Federal. Ele vai permitir que o brasileiro consulte a situação do dispositivo antes da compra. Para isso, é necessário baixar o aplicativo Celular Seguro e ter cadastro na plataforma do governo. O consumidor também deve ter em mãos o código IMEI, uma espécie de RG do celular. Para descobrir o IMEI, você precisa digitar asterisco, jogo da velha, 06, jogo da velha. O sistema envia de imediato um código número com 15 dígitos. Ele serve para bloquear o aparelho em caso de roubo e verificar a procedência.
2: Por conta da nossa interoperabilidade, ou seja, do programa que a gente fez junto com a Anatel e junto com as operadoras, a gente vai puxar o número do IMEI automaticamente do sistema.
1: Até o momento, o banco de dados já conta com mais de 3 milhões de aparelhos cadastrados como produto de furto e roubo, que estão aptos à recuperação. Destes, mais de 270 mil foram recuperados. Se você recebeu uma notificação de que o seu celular foi furtado ou roubado, ou verificou numa consulta na plataforma que o aparelho está no cadastro de produtos com restrição, procure uma delegacia.
3: Não tenha medo de procurar a delegacia, porque você não vai ser preso. É apenas para você devolver o celular. Se você souber de onde você comprou, melhor ainda, porque você estará contribuindo para a gente acabar com uma organização criminosa que ganha muito dinheiro judiando das pessoas.
0: Ô Felipe, segurança pública a gente sabe que é um tema decisivo nessas eleições e roubo de celular é uma epidemia, né? Você acha que é sobre isso? É tentar alterar um pouco a percepção de insegurança da população?
4: Sem dúvida, né? Ou seja, hoje a gente tem, principalmente nas grandes cidades, né, uma percepção de que estamos muito inseguros, porque há, sim, um aumento importante no furto, no roubo de celulares das pessoas. Eu só tenho um pouco de dúvida se a questão do celular é única e exclusivamente das pessoas que tomam controle do celular em si, ou se não há o furto e o roubo com o intuito de utilizar o celular apenas temporariamente para outros fins e aí depois descartá-lo, o que vai dificultar muito esse rastreamento. Porque a gente precisa lembrar que hoje o celular, principalmente quando a gente tem aplicativos de banco, ele virou um banco, né? Então, se um indivíduo rouba o nosso celular e consegue desbloqueá-lo, ele consegue fazer, pode conseguir fazer transações financeiras. Daí a importância, esse tema é um tema complexo, é um tema muito difícil, mas que precisa ser atacado de uma maneira responsável e aí, muito rapidamente, eu acho que é importante. Há tentativas legislativas, como a PEC da Segurança Pública, que foi barrada no Congresso Nacional, eu acho que são tentativas importantes para endereçar esse tipo de problema.
0: Ô João, o mercado de receptação existe porque tem ali demanda. Né? Você acha que essa questão ataca essa coisa de você roubar o celular, porque tem alguém que compra? Como é que você vê essa forma como o presidente está colocando?
5: A gente precisaria aprofundar um pouco mais, o Felipe tem razão, certo? Para saber o seguinte, esse celular roubado, o grosso desse celular roubado, certo? O que acontece com ele? Certo? Ele efetivamente ele vai para um mercado paralelo, que alguém dá um banho, escova e vende numa loja? Certo? Qual é o grau de que isso volta? Porque grande parte do celular ele é furtado, certo? Para justamente buscar o que tem dentro, basicamente fazer o Pix em nome do terceiro, buscar banco, etc. Então eu não sei o quanto desse mercado paralelo efetivamente significa um mercado tão importante assim. Agora, de fato, você tem uma rede que você organiza todos esses e-mails e celulares, você sabe o que é legal. O legal é importante antes de tarde que nunca.
0: O secretário-geral da Organização das Nações Unidas, Antônio Guterres, fez um alerta hoje sobre a expansão de data centers e os riscos para a transição energética. E pediu que executivas de empresas de inteligência artificial falem sobre o custo climático com a manutenção de servidores e sistemas de armazenamento de dados.
6: O lançamento da iniciativa de transparência ambiental para inteligência artificial foi durante a Semana de Ação Climática de Londres. Para os executivos do setor, o secretário-geral foi enfático.
7: Os data centers são famintos por terra, água e energia. Consomem muito mais eletricidade do que alguns países. Os responsáveis por eles devem medir os impactos que geram e publicar os dados sobre emissão de carbono, gasto com água e marcas que deixam na terra.
6: Antônio Guterres acrescentou que essa é a hora da verdade. Se a inteligência artificial deve contribuir para um futuro melhor, precisa ser honesta sobre o quanto nos custa hoje e mostrar os reais danos que vem causando a comunidades locais. E fez mais um apelo. Os centros de armazenamento, processamento e distribuição de dados digitais têm que ser movidos por energias renováveis até 2030. Os data centers, que possibilitam o uso de serviços digitais por milhões de pessoas, funcionam 24 horas por dia, só que é um custo energético muito alto. Resfriar essas infraestruturas requer grande quantidade de água. Estudo das Nações Unidas indica que se todas as instalações de data centers formassem um país, seriam o 11º do mundo em consumo de energia. Atualmente, os sistemas instalados no Brasil atendem cerca de 40% da demanda nacional. Mais da metade ainda vem de estruturas que estão no exterior, segundo o Ministério da Fazenda. Especialistas calculam que empresas pretendem ampliar em até 5 vezes a capacidade dessas centrais no Brasil, com investimentos estimados em até US$ 92 bilhões até 2031.
8: Tem que usar energia renovável 100% do tempo. Se precisar colocar bateria, compre bateria. Se precisar construir qualquer coisa transitória, pode construir transitória, mas tem que ter métricas, tem que ter datas, tem que ter uma série de coisas. E tem que dar algum benefício para o pessoal que mora lá em volta. Porque de repente eles vão ficar com menos água e menos energia elétrica.
6: Para o especialista, é urgente regulamentar a entrada dos data centers no país.
8: Pode vir? Pode, mas tem que cumprir isso, isso, tem que cuidar disso, disso e daquilo. Né? E isso a gente não está fazendo. Pelo contrário, aprovaram a lei lá do Redata, lá, que dá inclusive subsídio para os caras virem.
0: Ô Felipe, o que a ONU está dizendo é que essa questão ambiental está sendo deixada de lado, mas ela é central, é isso?
4: O que basicamente o relatório está afirmando é que há uma contradição enorme, né? Há um reconhecimento da comunidade internacional, né, sobre a gravidade da crise climática que nós vivemos no mundo, mas ao mesmo tempo um desenvolvimento tecnológico chave da humanidade, que é a inteligência artificial, está ao mesmo tempo destruindo grande parte desse próprio meio ambiente, né, que nos permite viver. Então, esse é um ponto fundamental. Como é que você equilibra essa contradição? E é muito difícil. A gente está num contexto muito pessimista, porque, na realidade, a disputa tecnológica entre Estados Unidos e China, porque muitos desses data centers são utilizados para treinamento, né, desses modelos. Essa disputa tecnológica cria uma situação muito complicada para que ambas essas superpotências freiem o seu desenvolvimento e construção de data centers nos seus territórios.
0: Santana, como é que você vê essa questão?
5: Olha, eu acho que é o seguinte, você precisa de exigir que o data center, essa atividade, que não vai acabar, é necessária, vai ter que existir, se ninguém vai parar com isso aí, você utilize as tecnologias disponíveis que resolvem em grande parte esse problema. No caso da energia, especificamente, como disse o próprio entrevistado, energias renováveis, bateria, etc. e tal, que tem custo também, mas custos menores. No caso da água, por exemplo, fazer sistemas fechados e não abertos, né? Porque você desperdiça muita água hoje, porque no resfriamento você faz por torres e a água evapora, aí você coloca mais água ainda. Se você faz um sistema fechado, por que não faz sempre um sistema fechado? Porque é mais caro. Então o investidor do data center tem que gastar um pouco mais de dinheiro com tecnologia para que os custos e as decorrências da operação desses sistemas não sejam danosos ao ser humano, às comunidades e à ecologia.
0: Bom, no próximo bloco, o momento Copa do Mundo com Vladir Lemos. Por isso, agora eu me despeço dos nossos comentaristas, o vice-diretor do Instituto de Relações Internacionais da USP, Felipe Loureiro, e o advogado João Santana, sócio da OBI Capital. Boa noite, obrigada por estar aqui com a gente. E você vai ver a seguir, Cristiano Ronaldo se torna o primeiro jogador a marcar em 6 edições da Copa. E vai ver também, torcedores da Escócia e da Noruega comemoram de forma criativa e dão show no Mundial. A gente volta já.

0: Olá para você que está assistindo ao Jornal da Cultura. Vamos abrir as portas de casa para receber a cantora e compositora Ellen Oléria. Ela está com um disco novo chamado Cantos de Casa Volume 1 e mostra esse som para gente. Tem ainda um musical que faz a homenagem à cantora paraense Fafá de Belém. E a neta dela, Laura Sabe, está interpretando no palco a Fafá ainda menina. Olha que emoção! A gente conta tudo para vocês daqui a pouquinho, depois do Jornal da Cultura. Até lá!
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0: Estamos de volta agora para falar sobre os principais destaques de hoje na Copa do Mundo com o Vladir Lemos. Boa noite, Vladir.
1: Boa noite, Rita. Copa segue legal, hein?
0: Segue.
1: Com as torcidas dando grande contribuição, como a gente vai ver um pouquinho mais adiante.
0: É verdade.
1: Bom, a seleção inglesa ficou no 0-0 com o Gana em Boston. Quem brilhou foi Cristiano Ronaldo, que se tornou o primeiro jogador da história a marcar em 6 edições diferentes de Copa do Mundo. Em Houston, João Cancelo cruzou e Cristiano Ronaldo abriu o placar. Portugal 1, Uzbequistão 0. Em boa cobrança de falta, Nuno Mendes ampliou a vantagem. E teve mais um no robozão. Em bom contra-ataque, Cristiano Ronaldo recebeu o passe de Bruno Fernandes e fez o terceiro de Portugal. A defesa uzbeque se enrolou depois da cobrança do escanteio. A bola rebateu no zagueiro Kusanov e no goleiro Nematov e entrou. Gol contra, 4-0. E o jogo terminou com um golaço de Rafael Leão no ângulo. Portugal classificado 5, Uzbequistão 0. Em São Francisco, Altamari furou feio, mas Al-Rashdan salvou a jogada e fez 1 Jordânia, 0 Argélia. No segundo tempo, Mahrez cobrou escanteio e Bembouali empatou o duelo. Gouiri aproveitou a sobra dentro da área e deixou dele. Final Argélia 2, Jordânia eliminada 1. Na Filadélfia, França e Iraque. Mbappé marcou o primeiro gol francês com um chutaço de fora da área. Depois de uma pausa de 2 horas devido ao mau tempo, a defesa iraquiana falhou e Dembélé tocou para o camisa 10 fazer mais um. E coube a Dembélé fechar a conta. França 3, Iraque 0. A lista de artilheiros da história da Copa do Mundo agora está assim. O argentino Lionel Messi segue na liderança com 18 gols. Na sequência, Mbappé com 16. Mesmo número de gols de Miroslav Klose da Alemanha. Ronaldo Fenômeno tem 15 gols.
2: Bom, Ronaldo Klose não marco mais.
0: Você já era, né? Essa derrota da Jordânia, você acha que deixaram as coisas ali mais fáceis para a Argentina e para o Messi?
1: Pois é, todo mundo quer ver o Messi em campo, mas fica essa dúvida, né? Eu acredito que o Scaloni, o técnico argentino, vai dar uma poupada em alguns jogadores. Existe essa mística que o Messi gosta de começar todos os jogos, né? Mas ficou um pouco fácil. Se eu fosse ele, eu descansaria. Mas eu não sou o Messi.
0: E a vitória de Portugal, né? Todo mundo ali esperando de Cristiano Ronaldo. Você acha que agora o pessoal vai sossegar?
1: Então, acho que de todas as seleções sobre as quais paira essa questão de repente poder ir longe na Copa do Mundo, Portugal foi de longe a que viveu uma situação mais complicada na primeira rodada, né? E justamente por causa da questão desse confronto que tem um pouco entre torcedores portugueses, se a seleção deveria nesse momento ter ou não ter o Cristiano Ronaldo. Ele fez muito, né, para acabar ou pelo menos diminuir isso, e foi também o que mais sentiu, né? O peso maior ficou em cima dele, por isso que eu acho que esse resultado também é muito importante. Apesar dele ter ido mal depois, não sei se você chegou a ver que na coletiva ele foi perguntado pelo Messi, foi meio ríspido com o repórter, não quis falar sobre isso. Já tem um histórico, né, porque na Eurocopa em 2016 também pegou o microfone de um repórter português e atirou na água. E também não queria deixar de falar, quando a gente sentou aqui, você falava da Inglaterra, pô, Inglaterra 0-0, mas me deixou com uma boa impressão. Tem jogo assim que realmente a bola não entra, né? Eu também não sou do tipo que acredita que a posse de bola é definidora de alguma coisa no futebol. A seleção da Inglaterra teve 79%, mas o domínio, né? E foi um jogo um pouco esquisito, porque realmente teve um lance de Gana que foi reclamado pelo técnico, que era para ter sido visto no árbitro de vídeo, que o Carlos Queiroz, o técnico, falou: ah, o árbitro de vídeo devia estar de férias e foi tomar um cafezinho, né? Mas é bom a gente deixar um pouco, porque já basta o futebol brasileiro para essas coisas de árbitro de vídeo e polêmicas do tipo, né? Vamos falar da seleção brasileira, que encerrou os preparativos para o jogo contra a Escócia amanhã, mas a viagem da delegação para Miami atrasou por causa da chuva no aeroporto de Newark. Os jogadores precisaram aguardar cerca de 3 horas dentro do avião e depois encarar mais 3 horas na viagem até a Flórida. A ordem? Esconder a escalação. Na parte aberta à imprensa em New Jersey, nenhuma pista sobre as mudanças que o técnico Carlo Ancelotti deve promover no time titular. Neymar treinou normalmente e viajou com a delegação para a partida. Vindo de lesão, o atacante não entra em campo desde o dia 17 de maio, quando atuou no jogo entre Santos e Curitiba pelo Campeonato Brasileiro.
3: O técnico Carlo Ancelotti trabalha com opções para substituir Rafinha, que tem uma lesão na coxa direita. Luiz Henrique, Rayan e Endrick lutam pela vaga. O jogo desta quarta-feira será o quinto entre brasileiros e escoceses em mundiais. Depois de um empate sem gols em 74, a seleção goleou o adversário por 4-1 em 82. Venceu por 1-0 em 90. E o último confronto foi em 1998, Brasil 2-1. No total, 3 vitórias e um empate.
0: E eu vou fazer a mesma pergunta que eu faço toda vez. E o Neymar, talvez, vai jogar?
1: Talvez não seja a última. Bom, enfim, e Neymar está relacionado para a partida. Há uma expectativa de que ele entre em campo por 15, 20 minutos. A opinião que eu tenho é a seguinte, né, Rita? Eu acho que um jogador que não joga desde 17 de maio, que voltou a ser relacionado depois de 3 anos pela seleção brasileira, eu duvido que nesse momento ele tenha a condição de ser competitivo. Acho que vai depender muito da história da partida. Realmente, se o Brasil conseguir se ver de alguma maneira confortável, com uma vantagem no placar, pode até ser que o Ancelotti tome essa atitude. Mas agora, diante de um jogo complicado, achar que o Ancelotti vai acreditar no Neymar para resolver uma partida que se mostra mais complicada do que se previa?
0: Então, a seu ver, ele não começaria. Ele entraria ali dependendo da história do jogo.
1: Olha, depois dele ser levado, a gente pode acreditar em qualquer coisa, mas eu não acredito que ele vá sair como titular.
0: E qual a sua aposta para o lugar do Rafinha?
1: Eu acho que Luiz Henrique. A impressão que eu fiquei depois desses dois primeiros jogos da seleção é que aquela ideia inicial que o Ancelotti tinha de um time mais seguro e tal, ele parece cada vez mais convencido disso. E o Luiz Henrique é um cara que está muito dentro desse tipo de pensamento do Ancelotti. Foi convocado por ele 7 vezes, então acho que ele vai ser a primeira opção do Ancelotti, é a impressão que eu tenho, né? Bom, falamos das torcidas e elas estão dando um show dentro e fora dos estádios da Copa. Os escoceses, nossos adversários de amanhã, formam o Tartan Army, ou Exército Tartan, reconhecidos pelo bom humor, pelo comportamento e disposição para ações filantrópicas. E a Noruega também conta com o apoio de seus torcedores, que comemoram as vitórias com sua marca, a Remada Viking.
4: Pedersen abriu o placar, aproveitando falha da defesa de Senegal, 1-0 Noruega. O artilheiro Haaland recebeu livre e ampliou, 2-0. O Senegal diminuiu logo em seguida, com Ismaïla Sarr, 2-1. Mais uma vez, Haaland completou o cruzamento e ampliou para a seleção norueguesa. Nos acréscimos, Ismaïla Sarr ainda fez o segundo do Senegal, mas não havia mais tempo para reagir. Final, Noruega 3, Senegal 2. Depois da partida, os jogadores europeus se sentaram no gramado e se uniram à torcida em uma comemoração sincronizada à maneira dos antepassados noruegueses. A Remada Viking já é uma marca nesta edição da Copa do Mundo. Apareceu em vagões do metrô, na Times Square e até no Parlamento da Noruega. Outra torcida que está marcando o território por onde passa na Copa é a da próxima adversária do Brasil. A seleção escocesa, que representa a terra do mais icônico James Bond e tem um rei eternizado na obra de Shakespeare, Macbeth, venceu a partida de estreia na Copa do Mundo contra o Haiti, depois de ficar nos dias que antecederam o jogo, o Tartan Army, ou Exército Tartan, invadiu a cidade de Boston. Tartan é o nome dado ao padrão de estampa dos quilts, esses saiotes que na história da Escócia se tornaram uma forma de identificar povos e regiões. A impressão foi tão boa que a prefeita da cidade assinou até uma carta de intenção para que Glasgow e Boston se tornem cidades irmãs. Nas décadas de 1970 e 1980, os torcedores ingleses eram mal vistos pela violência dentro e fora de campo. Ficaram conhecidos como hooligans. A torcida escocesa tomou então a decisão de adotar uma postura completamente diferente e passou a deixar uma boa impressão por onde passa. Já ganhou prêmios da FIFA e de comitês de fair play pelo comportamento exemplar, pela simpatia e ficou com o comportamento exemplar.

0: O Hamish é um dos torcedores mais conhecidos do Exército Tartan. Ele acompanha os jogos nos Estados Unidos e se lembra de quando Brasil e Escócia se enfrentaram na Copa de 1982.
1: Os dois capitães se cumprimentaram. Acho que Sócrates era o capitão de vocês, o maravilhoso Sócrates. E o árbitro disse: espero que vença o melhor time. E o capitão escocês respondeu: espero que não, porque ele conhecia o Brasil. Todos nós sabíamos que aquele era o melhor time.
2: É muito legal essa coisa de torcida,
3: não, demais,
2: né?
3: Eu acho que tem uma outra lição ali, além dessa boa intenção, é perceber que a coisa independe do resultado, né? Eu sou de uma geração para a qual a Copa de 82 é uma coisa determinante, né? É bom a gente lembrar que a gente venceu esse jogo de 4-1, mas a Escócia marcou primeiro, a gente passou 15 minutos ali atrás no placar, o primeiro tempo virou 1-1, e é um momento importante para os escoceses, porque a nona Copa, na verdade, nunca passaram na primeira fase, tiveram essa vitória aí na estreia. É um momento bom, e a Noruega também, né? A Noruega volta a disputar uma Copa depois de 28 anos. Tem o Haaland, que é um cara assim, às vezes as pessoas falam muito dele porque ele é um cara trombador, usa muita força, mas ele é de uma finalização bom no jogo aéreo, acaba um pouco estigmatizado, porque para você ter esse tipo de finalização, algum nível de técnica você precisa ter. E gostei demais também da entrevista dele depois, quando perguntou: e aí, dá para ser campeão do mundo? Ele falou: absolutely not, né? Absolutamente não. E falou assim: vamos ser felizes hoje, entendeu?
2: E eles estão muito felizes. Eu vi na BBC que na Escócia é feriado, e os ingleses ficaram muito bravos com o rei, que eles também queriam feriados, né? Mas é que a Escócia fazia tempo que não participava, né, de uma Copa.
3: Exato, e aí tem uma coisa que vale a pena a gente lembrar também dos capítulos que a gente ainda vai ver. O último jogo dessa fase de grupos será França e Noruega, né, em campo. O Mbappé e toda a sua turma, e o Haaland também. E com detalhe, né, o Didier Deschamps, o técnico francês, na verdade, perdeu a mãe dele faleceu, então ele não vai dirigir o time, não vai treinar a França nesses dias, vai voltar para o país dele, para acompanhar o funeral, mas o jogo vai ser interessante.
2: Bom, obrigada por mais um dia, Vladir.
3: Seguimos juntos.
2: É, e a gente termina essa edição com a exposição Futebol Território Êxtase, que está em cartaz no Instituto Via Foto, em São Paulo. A mostra investiga o esporte mais popular do Brasil como linguagem cultural, expressão estética e fenômeno social. E explora os espaços onde o futebol frequentemente nasce. A rua, a praia, a laje, o terreno baldio, a margem do rio.

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4: É muito bom contar com a sua companhia todas as noites. Aqui a gente ouve boa música, a gente fala da vida, a gente compartilha ideias e a gente, na verdade, só reconhece no outro aquilo que tem dentro da gente. Se os nossos

Olhos forem bons, todo o nosso corpo também será. Procure enxergar o que há de bom no outro e você com certeza encontrará em você muitas qualidades. Para começar mais uma sequência, Robbie Williams, Feel.

Marília Mendonça marca presença no Slow. Alô, porteiro. Um beijo para o Fernando, final do telefone 9004. Ana, sou motorista e não perco o Slow. Boa semana para você também, Fernando. Muito obrigada pela participação. Carlinhos, Ana Paula, adoro a sua programação. Gostaria de ouvir Placa Luminosa. Anotado o seu pedido, Carlinhos. Um beijo. E o Leomar, Aninha, gostaria de lembrar que precisamos fazer algo pelos nossos irmãos no Rio Grande do Sul. Verdade, Leomar. Muito obrigada pela sua participação. Procure um posto de coleta, uma igreja, algum lugar que você possa deixar a sua doação.

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1: 10:25.
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O veterano Phil Collins, para começar e muito bem a sequência, Against the Odds.

no ritmo do amor, um dos sucessos do Bruno Mars, Grenade. Antes, Rita Lee, Doce Vampiro. Um beijo para o Thiago, final do telefone 8894. Um beijo para Marisa, final do telefone 9072. Um beijo para Valesca. Ana Paula, adoro a sua programação. Mande um beijo para o meu marido, Ademir. Hoje completamos 24 anos casadíssimos. Um beijo para vocês, felicidades. E um beijo também para Ana Paula, minha xará. Oi, xará, uma linda noite para você também, obrigada. Ela gostaria de ouvir Roupa Nova e eu já anotei o seu pedido.

demais passar 2 horas com você. Eu ficaria mais tempo aqui. Mas está na hora de encerrar o slow desta segunda com Roupa Nova, Força do Amor. E antes eu toquei Chris de Burr, Love is My Decision. Para você uma semana excelente, uma semana extraordinária. Creia que fazendo a sua parte, as coisas vão melhorar. Aqui você pode pedir a sua música, mandar um beijo para quem você gosta. Participe no facebook.com/programa no ritmo do amor. E eu te espero no meu Insta, sou Ana Paula Barros. Beijo da Ruiva, fica bem.

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1: 10:52. 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

0: Score da Pedrinho, quem lembra dessa música? Segunda-feira pega no tranco ou não, hein, gente? E o mood de segunda-feira, que loucura! Aqui é o Rodrigo Campos no seu radinho. Bora abrir os trabalhos e começar a semana juntos, hein? Deus abençoe, vai ser uma semana boa pra todos nós, gente. Simbora, tá tudo jóia por aí? Tudo jóia, jóia? Então demorou, vamos ouvir música. Hoje vai ter Murilo Rufi.
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0: Vou tocar Isa com o Ivandro. Vai ter a Marília Mendonça.
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0: Você gostou, né? Então vamos lá, pra começar os trabalhos tem Simone Mendes, tá no ar o Top Tunes.

paz, aí, mó paz. Isa e Vandro aqui no nosso Top Tunis. Gente, Henrique e Juliano surpreenderam seus fãs quando lançaram de uma vez só 11 faixas do DVD To Be Brasília, gravado no Mané Garrincha. Entre elas veio o hit Devia Ser Proibido. A música fala sobre presenciar um antigo amor beijando outra pessoa, trazendo a identificação de histórias possivelmente vivenciadas pelo público. Meu Deus, isso deve ser muito ruim, hein? Deus é mais. Bora ouvir, Devia Ser Proibido, Henrique e Juliano.

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1: 11:17. 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

Segundamos! Boa segunda, boa semana, dia 20 de maio, hein? Já já dá o prazo de entregar o imposto de renda, não esquece. A pergunta que eu faço sempre aqui é: falta muito pro 13º? Gente, aqui é o Rodrigo Campos no seu radinho. Bora continuar o Top Tunes. Kleber e Cauã e Manu Batidão.

Grupo Doce Encontro, Alucinado. Gente, Marília pra sempre Marília, né? Ao gravar o terceiro DVD da sua carreira, a sertaneja Yasmin Santos fez questão de reverenciar sua maior inspiração. Em seu novo projeto, gravado em São Paulo, a cantora homenageou a saudosa Marília Mendonça. Pra quem não sabe, a Yasmin Santos ficou conhecida justamente por conta da semelhança na voz com a Rainha da Sofrência. E por isso, o artista fez questão de exaltar a eterna Rainha Marília Mendonça. Yasmin Santos disse que ela só está onde está por conta das portas que a sua ídola abriu para as mulheres no gênero sertanejo. Que legal, bora ouvir Escrito nas Estrelas, Lauana Prado.

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1: 11:42.

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1: 12:30.
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1: 1:04.
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1: 1:32. 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
1: 2:02.

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1: 3:01.
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1: 3:34.
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1: 4 e 2.
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1: 4:26.

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7: 4:59.
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Cheguei! Bom dia, Rio Maria! Bom dia, Pará! Bom dia, Brasil! Bom dia, você! Bom dia, gente querida! Bom dia, você que tá aí no sítio, na chácara, na fazenda, em qualquer parte da cidade, em qualquer parte da região. Você que tá ligando pela primeira vez, seja bem-vindo! Você que tá plugado com a gente através das nossas plataformas digitais. O nosso muito obrigado. Hoje, quarta-feira, 24 de junho, o 24º dia do sexto mês deste ano. Hoje é dia de São João Batista. E a gente começa por aqui mais uma edição do Alvorada, pedindo as bênçãos de Deus, que nos dê força e saúde, que nos permita continuar cumprindo a nossa missão. Obrigado, meu Deus, por mais esse dia, por mais este momento, mais essa oportunidade de estar aqui mais uma vez em 104.9. Obrigado, você, ouvinte de todas as manhãs, você é a razão de nós estarmos no ar. Berço de Deus, Milionários José Rico, a escolhida para começar a sequência musical do Alvorada de hoje, está no ar.

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0: Neto. Ele mesmo, você tá em casa, bom dia, você tá no trabalho, também um ótimo dia. Alô, você motorista, você caminhoneiro, você trafegando nas estradas da nossa região, muito obrigado pela carona. Tá chegando a Rio Maria, seja bem-vindo. Tá saindo, faça boa viagem. Aqui a gente continua até às 7:30. Lembrando que daqui a pouco tem a oração da manhã com o padre Reginaldo Mazotti, tem previsão do tempo, tem notícia da hora. E o nosso WhatsApp já está liberado, 991055722. Para você mandar a sua mensagem de texto, mensagem de áudio, da forma que você preferir. Você também pode acompanhar a nossa programação acessando aí as nossas plataformas digitais. www.radioberocanfm.com.br. Hoje, quarta-feira, 24º dia do sexto mês deste ano. Hoje é dia do caboclo, dia das lanternas, dia de São João Batista. Hoje também é dia de muita música aqui na 104.9. Hoje também tem jogão da seleção brasileira. É. Dia de São João, então vamos aqui. É seguindo com a nossa programação, trazendo Festa Junina na voz de Alcimar Monteiro, né? São João Soterapolitano. Ô, Magrão, alô, Ezequias Magrão tá lá em Paraupeba, né, rapaz? Daqui a pouquinho a gente toca a sua moda, viu, Magrão? Ô, Magrão, você sabe o que significa aí soteropolitano? É? Pois é, quem mora na Bahia é baiano. E quem é soteropolitano mora onde? Ai, ai, daí. Ah, tá legal, né? 5:11. Alcimar Monteiro. Na sequência tem Rony Robson, Mulher Sensual. Daqui a pouco a gente começa a atender os primeiros pedidos musicais.

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1: 5:19.
2: Tá aí, repetindo para você não perder seus compromissos. 5:19 em Rio Maria.
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2: Estou de volta com Festa Junina, Luiz Gonzaga. 5:22.

0: Ia comigo.
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0: Ele mesmo, até as 7h30. 5h25, hora de levantar, minha gente.
2: Não, não joga não, não joga não, já vou levantar,
0: ah,
2: não joga não.
0: Vamos rapaz, levantar?
2: Não joga não.
0: É, não joga não, é.
3: O que é isso, meu pai do céu? Vamos levantar, meu velho.
0: É, vamos levantar.
4: Vai não, ele não vai não.
0: Vai não, é? Olha a situação aí. Eita, menino, hein? Tá aí, rapaz. O Benivaldo lá na Fazenda Pontal tá correndo atrás do cavalo. Ah, adeus, Zenita, sorrindo. É, a Nayara tá lá na Fazenda Riachão. É Riachão ou é Riacho? Tá escovando os dentes. Eita, menina. Chega, o Siriaco tá sorrindo. É, tá sorrindo, né? E o Magrão? Alô, Magrão! O sol tá quente aí, Magrão?
5: O sol tá quente, é. Aqui tá quente. Aqui tá quente e continua esquentando. Não dá nem pra sair lá fora. O sol tá tão quente que chega a derreter o chinelo da gente.
0: Eita! Vai tá quente assim, hein, rapaz? Derreter o chinelo, hein? Ai, ai. Ô, Mariano já... O Mariano Janadão também tá sorrindo. Tá aí, pai. Ai, ai, vamos deixar de trilerê, menino.
6: Ei, bicho, para de conversar e toca uma música pra nós.
0: É agora que a gente vai tocar, né, rapaz? Vamos começar a atender os primeiros pedidos musicais. Vamos falar aqui com... Quem? Hã? Rapaz, lá da Deuzeni, né, rapaz? É, tá aqui no número da Deuzeni. Vê quem é que tá falando aqui. Fala aí, menino.
7: Bom dia, Jota Neto.
0: Bom dia.
7: É por esse amor, rapaz.
0: Ah, é?
7: Que meu filho tá me cobrando direto.
0: É mesmo?
7: Lá em... Lá,
0: aonde?
7: Que eu gaguejo.
8: Lá em Minas, né, não?
7: Lá em Minas.
0: Minas
7: lá,
0: Gerais. Lá eita.
7: É o Itamar, meu
0: tá
7: filho.
0: Tá certo.
7: E minha nora, eu quero o nome da música.
0: É?
7: A música Avião das Nove.
0: Avião das Nove, né?
7: Pra mim, pra minha esposa e pra você, pra todos que tiver ouvido.
0: Tá legal. Aí, menino, tá certo, né? Avião das Nove, tem que ser mesmo de avião pra ir em Minas Gerais, né, rapaz? Mas nós vamos através da internet, né? Nós chega lá rapidinho, rapaz. É. Afinal de ter internet, tem Birocão e a música que toca o seu coração, é só pedir que a gente toca. Hã? Tem mais uma? Ah, agora sim, vamos falar com o Ezequias Magrão. Fala, Ezequias.
9: Bom dia, meu amigo J. Neto.
0: Eita, que vozona, né, rapaz?
9: Pra nós aí, Erídio Irineu, vim pra dizer adeus.
0: É mesmo?
9: Pra todos os ouvintes do programa Alvorada Sertaneja.
0: Ah.
9: Pra todos os ouvintes da Rádio Beroca FM, bom dia a todos e ótima quarta-feira. Bom dia, J. Neto.
0: Bom dia. Ô, Siriaco. Siriaco tá lá preparando a fogueira, né, rapaz? É, hoje é de São João, né, Siriaco? Fala, Siriaco, o que você manda?
10: Bom dia, seu João. Sou João. Oi. Manda uma música aí pra mim com três paradas duras, o grão de areia. Pra
0: é.
10: Mim, pra mim e pra quem gostar da música. Um bom dia pra você e uma quarta-feira pra você abençoada por Deus, viu?
0: Tá falado. Pediu Irid Irineu. Na sequência tem Avião das Nove, eu toco aqui com o Valderi Misael, né? E Grão de Areia com Trio Parada Dura. Vamos, Dirir, Dirireu!

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1: 5:38.
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0: Alô, seu Vilásio, bom dia. Bom dia pra o seu Dalvino. Alô, Dalvino. Alô, Mazinho. Mazinho tá correndo atrás do cavalo, né, rapaz?
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0: Ei, menino. Tá aí, né? O Mazinho tá correndo atrás do cavalo. Ai, ai. A Terezinha lá do Planalto tá dormindo, rapaz. É. Tá aí, né, rapaz? A Joana, né? Dona Joana também tá dormindo, rapaz. Alô, você pegado no peito, as queijeiras! Alô, Fábio! O Fábio e toda a rapaziada aí dos da Panificadora e Supermercado São Francisco. Hã? Tá certo, né? Vamos trazer mais modão? Ah, tá aqui o Altair, rapaz. Ô, Altair, fala aí, menino, o que você manda?
2: Alô, Jota Neto, bom dia. Bom
0: eita, dia a todos, beleza,
2: ouvintes,
0: né?
2: Uma ótima quarta-feira também. Ah, para o dia ser melhor, amanhã melhor, meu amigo. Se possível, roda para nós uma música boa aí com César e Paulinho. Eu deixo aí a sua escolha, com certeza. Você tem bom gosto, vai escolher só coisa boa, tá?
0: Tá legal.
2: Tira essa quarta-feira maravilhosa aí da companhia da Perocan FM.
0: Tá legal. Senhor Altair, rapaz, o senhor Altair tá falando diretamente lá de Brasil Novo, lá no oeste do Pará, né, rapaz? Senhor Altair, o sol tá quente aí, senhor Altair? É? Tá quente?
3: O sol tá quente, aqui tá quente. Aqui tá quente, continua esquentando.
0: É.
3: Não dá nem pra sair lá fora, o sol tá tão quente que chega a derreter o chinelo da gente no asfalto.
0: É, rapaz, e quando o sol tá quente, a água também fica quente, né? A água do rio fica quente. Quando a água do rio aquece, o pessoal lá do setor Beira Rio vive com essa sinfonia aí, ó. É, eita, menino. Chega! Tá certo! O Berivaldo pede, eu toco Eduardo Costa, olha ela aí. Na sequência tem César e Paulinho, a indicação musical do senhor Altair, do Brasil Novo. Senhor Altair, um ótimo dia do senhor aí, viu? E daqui a pouquinho tem a oração da manhã com o padre Reginaldo Manzotti, tem previsão do tempo e tem notícia da hora.

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1: Bom dia, queridos filhos e filhas. Que a paz do Senhor esteja com você em tudo que você fizer. Seja no ônibus, no metrô, no carro, em casa. Vamos rezar e pedir Nossa Senhora, estenda seu manto. Dai-nos esta graça. Em nome do Pai, do Filho e do Espírito Santo. Amém. Jesus misericordioso, eu confio e professo na tua misericórdia. E é movido por este desejo que apresento neste momento de oração minhas preces, súplicas, mas principalmente minha ação de graças. Graças recebidas, não por ser merecedor, pois tenho consciência que não sou digno, mas fruto de tua bondade e de tua infinita misericórdia, Jesus. Louvado sejas por todas as bênçãos derramadas. Jesus, o dia começa. E entrego todo este dia pedindo a vossa misericórdia. Fortalece-me, ajude-me no discernimento e mesmo nos momentos de dificuldade,

Jesus, movido pela misericórdia, acolheste as multidões. Tomado de compaixão, atendestes a todos e a cada um, libertando-os, curando-os. É por isso, Jesus, que coloco o dia de hoje, cada passo, cada decisão, cada agir, movido pela mesma compaixão, Senhor. Atenda as minhas preces, escute os meus apelos. Jesus, acolhe de modo particular os doentes, os acamados, os que vão para a cirurgia, os que se recomendaram às orações. Misericórdia, Jesus, para com os desempregados. Misericórdia, Jesus, para os que estão em crise de matrimônio. Misericórdia, Jesus, para os que estão depressivos. Jesus, eu confio na vossa misericórdia. Pai nosso, que estais no céu, santificado seja o vosso nome, venha nosso o vosso reino, seja feita a vossa vontade, assim na terra como no céu. O pão nosso de cada dia nos dai hoje, perdoai-nos das nossas ofensas, assim como nós perdoamos a quem nos tem ofendido, e não nos deixeis cair em tentação, mas livrai-nos do mal. Amém. Jesus, eu confio na vossa misericórdia. Bom dia a todos.

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1: Supermercado Mota Sul informa agora 6:04.
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0: É verdade. Bom dia. Você que tá no sítio, na chácara, na fazenda. Alô, Negão, Negão e todo o pessoal aí da do setor de chácara. O senhor Amadeus na chácara Meu Paraíso. Bom dia. Bom dia também pra Dalvina, é o Ceará lá no Cascalheira. A Nayara lá na fazenda tá pedindo Renan e Raí. Ela pede que qualquer música do Renan e Raí. Ô Nayara, vou rodar pra você Além do Sol, Além do Mar, viu? Depois do destaque do Notícia da Hora. Hoje, quarta-feira, 24 de junho, dia de São João Batista. Hoje é dia de São João Batista, né? Padroeiro lá da comunidade do bairro Vila Nova. Alô, rapaziada, pessoal aí da comunidade Vila Nova, o Francisco, né? E todo o pessoal aí. Criado em Belém, Comitê de Combate à Corrupção Eleitoral. Água Azul do Norte realiza a 16ª Conferência Municipal de Saúde. Operação Fraga, caso de furto de energia em comércio de Canaã dos Carajás. Mercado do Boi em queda nesta quarta-feira. Conselho Nacional de Educação atualiza regra do ensino integral. Período eleitoral impõe novas regras para servidores públicos. CIEE abre 114 vagas de estágio no Pará. É o que você vai ouvir daqui a pouco no Notícia da Hora. Além do Sol, Além do Mar, a indicação musical da Nayara na Fazenda.

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1: E a hora certa agora são 6:19.

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1: Estou de volta e agora atendendo o galego lá do Residencial Alvorada, que pede Menino da Gaita. Pediu, a gente toca. Obrigado, galego.

0: Fone mesmo, até as 7h30. Alô, Zilda! Fala aí, senhora Zilda!
1: Bom dia, Jota Neto, bom dia pra você, bom trabalho. Jota Neto, quero ouvir a música com Léo Magalhães, Café da Manhã. Bom dia pra você, tudo de bom.
0: Obrigado, senhora Zilda! Terezinha! Terezinha acordou agora, rapaz, é. Fala aí, Tereza!
2: Aqui é a Terezinha, em Setor Planalto. Tô ligando pra você me rodar aquela música de... Trio da Vitória, Vivendo Longe de Meu Bem.
0: Tá falado.
2: Ofereço para todos que estiver sintonizado no maravilhoso programa do nosso locutor Jota Neto.
0: Obrigado.
2: Morada sertaneja, menino.
0: Tá certo.
2: Nós temos orgulho de amanhecer às 5 horas da manhã ouvindo essa voz especial, Jota Neto. Você não sabe.
0: Obrigado. Eita, menino. Desse jeito aí eu deixo a gente mais animado ainda, né? Ela pede, a gente toca Vivendo Longe do Meu Bem. Com Venâncio Velancinho e Vanderlei, o popular trio da Vitória. Café da Manhã, Léo Magalhães. Daqui a pouco tem mais pedido musical. Daqui a pouquinho tem previsão do tempo e notícia da hora. Hoje tem jogão da Seleção Brasileira.

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1: O ideal para você, informa agora às 6:35.

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8: A maior cooperativa de crédito da região norte do Brasil informa agora 6:38.

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2: A previsão do tempo para esta quarta-feira, dia 24, na região norte, indica chuva em grande parte da região. Em Manaus e Boa Vista, o dia será de muitas nuvens com pancadas de chuva. Já em Belém, Macapá, Porto Velho e Rio Branco, a possibilidade de chuva isolada ao longo do dia. No Tocantins, o tempo segue firme. Em Palmas, a previsão é de poucas nuvens e sem expectativa de chuva. Entre as capitais, as menores temperaturas previstas são de 18 graus em Palmas e 19 graus em Rio Branco. Já as máximas podem chegar aos 34 graus em Palmas e aos 33 graus em Belém. A umidade relativa do ar varia entre 20% e 100% na região. As informações são do Instituto Nacional de Meteorologia. Sofia Muniz, o tempo e a temperatura.
0: E a previsão do tempo para hoje, quarta-feira, dia 24, em Rio Maria, é de sol com muitas nuvens durante o dia e os termômetros registram mínima de 21 e a máxima de 31 graus, com 89% de umidade relativa do ar. CIEE abre 114 vagas de estágio no Pará. Hoje, quarta-feira, 24 de junho, 24º dia do sexto mês deste ano, dia do caboclo, dia das lanternas e dia de São João Batista. Dia do padroeiro da comunidade Vila Nova.
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0: 6:42. O Centro de Integração Empresa Escola, o CIEE, está com 114 vagas de estágios abertas no Pará nesta semana. As oportunidades são destinadas a estudantes do ensino médio e de curso de graduação em áreas como administração, direito, ciências contábeis e informática. As bolsas auxílio variam de acordo com a carga horária e a empresa contratante. Para participar da seleção, os interessados devem realizar o cadastro gratuito no portal do CIEE e manter os dados pessoais atualizados. O candidato que preferir atendimento presencial pode procurar a unidade do CIEE em Belém, localizada no edifício Síntese 21, na Avenida Conselheiro Furtado, no bairro da Cremação. Período eleitoral impõe novas regras para servidores públicos. 6:43. No dia 4 de outubro começa oficialmente o período, aliás, no dia 4 de outubro, dia 4 de julho começa oficialmente o período eleitoral em todo o território brasileiro. As eleições mobilizam todos os setores da sociedade que vão participar deste momento essencial da democracia do país. No entanto, há certas regras específicas que são destinadas apenas aos servidores públicos, as quais restringem diversas ações desses trabalhadores durante o período eleitoral. Para fins eleitorais, a lei considera que o agente público abrange todos os trabalhadores que prestam serviço para a administração pública, efetivos ou comissionados, incluindo estagiários e prestadores de serviço de empresas terceirizadas. Ao todo, esses servidores são proibidas as condutas que possam influenciar ou dar vantagem para candidato do pleito eleitoral. Essas regras começam a valer a partir do dia 4 de julho. Os servidores que não respeitarem as regras estabelecidas poderão ser punidos com multas cassação do registro de candidatura do agente público que deseja disputar uma vaga como candidato e até processo por improbidade administrativa. A matéria mais detalhada pode ser encontrada no site do Tribunal de Justiça Eleitoral, TSE. Conselho Nacional de Educação atualiza regras do ensino integral.
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0: 6:45. O Conselho Nacional de Educação, o CNE, alterou diretriz do ensino integral da educação básica e definiu prazo até o dia 31 de outubro para que cada rede atualize suas normas. A medida está publicada no Diário Oficial da União. Pelo novo texto, estados, municípios e o Distrito Federal deverão revisar e atualizar todos os atos normativos que regulamentam a educação integral, como resoluções, portarias, diretrizes curriculares, regimentos escolares e projeto pedagógico. Mercado do boi em queda nesta quarta-feira.
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3: É hora da cotação da arroba do boi. 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
0: 6:46. O preço do boi gordo registra queda de 0,99% nesta quarta-feira, dia 24, com o produto negociado a R$ 340,50. No estado de São Paulo. Já no estado do Pará, os preços continuam estáveis com leves variações nas principais praças de negócio, com o produto cotado a R$ 334,50 em Redenção e a R$ 336,50 em Marabá e a R$ 351,50 em Paragominas. Operação flagra caso de furto de energia elétrica em Canaã dos Carajás.
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0: Hoje é quarta-feira, 24 de junho, 24º dia do sexto mês deste ano. Hoje é dia das lanternas, dia do caboclo, dia de São João Batista, padroeiro da comunidade do bairro Vila Nova.

0: operação integrada entre Polícia Civil, Polícia Científica e Equatorial identificou 30 casos de irregularidade no consumo de energia elétrica em estabelecimentos comerciais do município de Canaã dos Carajás, com ligações clandestinas e medidores fraudados. 6 pessoas foram presas. As fiscalizações atingiram supermercados, restaurantes, academias, padarias, um hotel, um bar e um alojamento distribuído em diferentes bairros do município, daquele município. Segundo as autoridades, os locais apresentavam diferentes tipos de fraude, incluindo ligações diretas à rede de distribuição e adulteração de medidores. As investigações devem continuar para identificar outros possíveis envolvidos e dimensionar o impacto total das fraudes. Água Azul do Norte realiza a 16ª Conferência Municipal de Saúde.
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0: 6:49. A Prefeitura de Água Azul do Norte, por meio da Secretaria Municipal de Saúde e do Conselho Municipal de Saúde, realizou a 16ª Conferência Municipal de Saúde daquele município. O evento reuniu quase 300 participantes em um espaço de debate, diálogo e construção de proposta para o fortalecimento da saúde pública no município. A conferência contou com a presença de autoridades municipais, profissionais da saúde, representantes da sociedade civil e especialistas da área. Entre os participantes, destacaram-se o secretário municipal de saúde e o secretário de administração. A programação também incluiu palestras e debates conduzidos por especialistas em saúde, dentre eles o professor Daniel Sombra, da Universidade Federal do Pará, UFPA, e do representante do 12º Centro Regional de Saúde. Criado em Belém, Comitê de Combate à Corrupção Eleitoral. 6:50 agora. Foi criado em Belém o Comitê de Combate à Corrupção Eleitoral no estado do Pará, com o objetivo de receber denúncias sobre irregularidades durante o processo eleitoral no estado. As denúncias podem ser feitas de uma forma fácil e rápida pelo WhatsApp 0 operadora 91 3347 9809. Pelo WhatsApp do comitê é possível denunciar casos de compra de votos, de clientelismo e de abuso de poder, entre outras irregularidades. As informações são encaminhadas diretamente para a atuação do Ministério Público Eleitoral. O comitê é criado em uma parceria do Ministério Público Eleitoral, Conferência Nacional dos Bispos do Brasil, ligado à CNBB, Norte 2, a Caritas Regional Norte 2, a Comissão Pastoral da Terra, CPT, a Rede Eclesial Pan Amazônica, Centro de Estudos Bíblico, o CEBI Pará, e a Igreja Episcopal Anglicana do Brasil. Este foi o Notícia da Hora da Berocan. 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Aqui o Alvorada continua e o Notícia da Hora promete voltar amanhã neste mesmo horário. Até lá.
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1: E a hora certa agora são 6:53.
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3: Estou de volta. Hoje tem jogão da seleção brasileira e a gente continua aqui com Bruno Marreto, Pinga e Farra. Foguete não, viu? Foguete não entra na história, não. Nas comemorações, não. Foguete, existe aí leis que proíbe, né? É foguete.

0: 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Informa agora, 7 horas em Rio Maria.
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0: Você tá em casa, você tá no trabalho, onde quer que você esteja neste momento, a todos um ótimo e abençoado dia. 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Ai, ai, que beleza, né? Bom demais, né? É, acho que eu vou passar por lá. Hã? Vamos lá. Alô, senhor Eloy! O senhor Eloy, socorrista do SAMU lá em Duque de Caxias. A Marinalva, popular preta lá do Jardim Paraíso, bom dia, também tá ligadão aqui com a gente. Ah, vamos atender mais ouvinte. Ah, então vamos ver quem é que tá aqui com a gente. Ah, rapaz, o Bié. Fala, Bié, o que você manda?
3: Bora. Bom dia.
0: Bom dia.
3: Eu queria ver a música com o Mato Grosso e Matias. Mesmo te amando, posso te dizer adeus, ok?
4: Jesus.
3: Bom dia. Bom dia pra todo mundo aí.
0: Tá falado, menino. Tem mais um aqui que é o Edson. Alô, Edson. Fala aí, Edson.
5: Bom dia, bom dia.

0: Atenção aí, atenção, ó. Atenção, senhor Gledson Gomes do Santo. Atenção, senhor Gledson Gomes do Santo. Sua carteira com seus documentos foram encontradas. Favor procurá-la na portaria da Rádio Verocão FM. E pede-se a quem conhecer aí o senhor Gledson Gomes retransmitir esse recado, viu? Estamos repetindo aqui, ó. Senhor, atenção, seu Gledson Gomes do Santo. Sua carteira com seus documentos foram encontradas. Favor procurá-la na portaria da Rádio Verocão FM. Quem tiver informação aí do seu Gledson, retransmitir esse recado. Oi, quem é que tá tocando aqui? Rapaz, a Nayara, é? Tocou, menino? Ah, tá, foi aqui, menino, ela pediu, nós já tocamos, viu, o Nayara, nós tocamos pra você aí, né, você pediu Renan Raí, eu toquei Além do Sol, Além do Mar. Vem aí daqui a pouquinho Boas Novas do Céu de Seta e toda a nossa programação feita com muito carinho pra você que está sempre com a gente. Eu lembrando que hoje é dia de São João Batista, né? É. Padroeiro lá da comunidade do bairro Vila Nova. Ô Francisco! O Francisco Conceição aí do bairro Vila Nova tem festa aí hoje? Tá certo. Lembrando que hoje também tem jogão do Brasil, né? A seleção brasileira tá jogando, jogará hoje, né, pai? Tá? É, todo mundo aí preparando já pra comemorar, né? Ó, nada de foguete, viu, rapaz? Nada de foguete.
1: Brasil!
0: Eita, menino! Tá? Joga com quem? Com a Noruega, né, rapaz? Parece. 7:13, estou indo e prometendo voltar amanhã. Fica com as últimas do Alvorada de hoje. O mais amado do Brasil, os Pontinho. Tem ainda Fátima Leão com Pão de Leite. Aliás, pão de queijo, né? Pão de queijo e Escolta de Vagalumes.
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0: Fui.

0: Maravilha, ótima quarta-feira pra você. Agora são 8h35. Bom dia.
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3: 8h44.
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8h48, bom dia pra você, uma ótima quarta-feira. Bom dia pro Edson, setor Remo, aquele abraço. Olha também quem tá ouvindo a Berocan, Maria Zilda aqui do setor Remo. Bom dia, Maria, tudo bem? Atenção, foi encontrada uma carteira contendo documentos em nome de Gledson Gomes dos Santos, tá? Por gentileza, quem conhecê-lo, retransmita o recado. Documentos encontrados em nome de Gledson Gomes dos Santos. 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Casa do Motoqueiro, qualidade e garantia em cada detalhe. 8h49, bom dia pra você.

0: Houston.
1: Alô, Houston, tá autorizado, hein?

0: Atenção, Houston, pouso com sucesso.
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3: Faltando um minutinho para as 9, a gente começa as previsões para você de Áries, Touro, Gêmeos e Câncer.

0: Bom dia, arianos. Olha só, hoje, quarta-feira, 24 de junho, favorece conversas importantes na vida familiar e afetiva. Assuntos ligados a filhos, investimento, questões financeiras, tende a encontrar uma solução. Já no trabalho, o desempenho será acima da média. Boas notícias podem trazer mais tranquilidade para você. O momento é ideal para concluir tarefas importantes e apostar em projetos com potencial de crescimento. Então, a iniciativa e a confiança serão grandes aliadas para abrir novos caminhos. Gêmeos. Negociações financeiras e acordos tendem a avançar com mais clareza. O dia favorece contratos, conversas objetivas e decisões práticas. Nos relacionamentos, confiança ganha espaço e fortalece os vínculos. Câncer. A fase é positiva para novos começos e decisões que envolvem o seu futuro. A intuição está afiada, ajudando a você identificar oportunidades de crescimento. O amor também recebe boas influências, tá bom? Daqui a pouquinho eu volto com mais previsões, já já.
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0: 91.
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1: Olha, parcerias e amizades vão ganhar mais profundidade, viu? Um conselho ou apoio recebido poderá ser decisivo. O momento também favorece o fortalecimento da sua reputação profissional. Questões financeiras entram em destaque, um bom momento para organizar gastos, avaliar investimentos. A vida social promete encontros agradáveis e novidades positivas. Escorpião. Hoje a sua percepção e a capacidade de fazer escolhas inteligentes estão fortalecidas. Saúde, imagem pessoal e bem-estar merecem atenção. Relacionamento, a confiança será essencial. Sagitário. Parceria, sociedade, relacionamento afetivo vai estar numa fase ótima. Conversas importantes também podem definir rumos. O esforço profissional também tende a render bons resultados.
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1: 9:12, daqui a pouco tem mais previsões. Zezé de Camargo e Luciano canta Indiferença.

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1: 9:22.
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0: Sagitário. Olha aí pra gente finalizar, sagitariano. Parceria, sociedade, vão entrar numa fase ótima. Conversas importantes podem definir novos acordos. O esforço profissional também tende a render bons resultados. Capricórnio. Dia favorece relações produtivas, além de fortalecer as suas amizades, tá bom? Atenção, será possível encontrar forma mais eficiente de organizar a rotina. Hoje, produtividade e reconhecimento vão caminhar nesta quarta. Soluções tecnológicas e mudanças na rotina vai facilitar e aumentar o rendimento, viu? No amor, favorece você e seu par, pedem para amadurecer juntos. Olha, fica a dica aí. Peixes. Conversas sinceras fortalecem laços afetivos e projetos compartilhados. A estabilidade financeira e o bom clima no trabalho ajuda a criar uma atmosfera tranquila. Planejamentos de viagens também recebem boas energias. Que legal, né, piscinianos? Amanhã eu volto com mais previsão para você. Não perca, uma ótima quarta-feira.
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1: 9h41.
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Rita, 5 minutinhos faltando para as 10. Fique com o Ceian Muniz. Um abraço para você, uma ótima quarta-feira, um bom jogo. Bom descanso também. Amanhã a gente volta. Tchau, tchau.

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1: 10 e 2.

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7: 10:25.
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1: 10:41.
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7: 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Uma alimentação equilibrada ajuda a prevenir doenças como diabetes, hipertensão e colesterol alto. 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
1: 11:02.
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1: 11:22.
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1: 11:42.

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8: 11:58.

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3: Em Rio Maria, 12:03.
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3: Oriente Médio, cessar-fogo frágil e negociações aumenta expectativa global. Brasil, nova PEC avança e promete mudanças na infraestrutura do país. Minha Casa, Minha Vida recebe novos pacotes de investimentos. Economia global segue volátil com crises geopolíticas. No Brasil, o mercado de trabalho mostra recuperação gradual. Dia 24/6/2026, essas e outras notícias agora no Jornal da Berocan.
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3: Oriente Médio, cessar-fogo frágil e negociações aumenta a expectativa global. A situação no Oriente Médio entrou em uma nova fase após o anúncio de cessar-fogo entre Israel e forças do Hezbollah, mediado por Estados Unidos e países europeus. O acordo busca

militares em áreas de conflito. Esses episódios levantam dúvidas sobre a durabilidade do cessar-fogo. E, ao mesmo tempo, outro ponto central da crise envolve o Irã, que segue em negociações diplomáticas com os Estados Unidos na Suíça. O foco das conversas é evitar uma ampliação do conflito regional e discutir temas estratégicos como sanções econômicas e o controle de rotas marítimas importantes. Um dos principais pontos de tensão continua sendo o Estreito de Hormuz, passagem estratégica por onde circula cerca de 20% do petróleo mundial. Qualquer instabilidade nessa área pode gerar impacto direto no preço global da energia e afetando países aí da Europa, Ásia e América Latina, incluindo o Brasil. Especialistas afirmam que os próximos dias serão decisivos para entender se o cessar-fogo vai se manter ou se a região voltará a um novo ciclo de tensão.

0: em Rio Maria, 12:07.
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0: No Brasil, nova PEC avança e promete mudança na infraestrutura do país. O governo federal intensificou as obras do programa de aceleração do crescimento, novo PEC, considerado um dos maiores pacotes de investimentos em infraestrutura dos últimos anos no país. Entre os destaques está a modernização de grandes rodovias estratégicas, como a Via Dutra, que liga duas das regiões mais importantes do país, Rio de Janeiro e São Paulo. A obra inclui ampliação de pistas, construção de túneis e melhorias em pontos considerados críticos para acidentes. Segundo o governo, a obra já ultrapassa etapas importantes de execução e deve melhorar significativamente o fluxo de veículos, principalmente de caminhões que transportam cargas entre os dois estados. Além disso, o impacto econômico também é um dos pontos mais destacados. A expectativa é de geração de milhares de empregos diretos e indiretos, principalmente nos setores de engenharia, construção civil e logística. Economistas avaliam que, além da geração de empregos imediatos, o principal efeito do novo PAC será de longo prazo, com redução de custos logísticos, aumento de competitividade das empresas brasileiras e melhoria na circulação de produtos. Em Rio Maria, 12:09.
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0: Minha Casa Minha Vida recebe pacote de investimentos. Um dos programas sociais mais importantes do país, Minha Casa Minha Vida, recebeu um novo reforço financeiro para ampliar o número de moradias construídas em todo o Brasil. A nova fase do programa prioriza famílias de baixa renda que vivem em áreas urbanas e rurais em situações de vulnerabilidade habitacional. A proposta é reduzir o déficit de moradias e oferecer condições mais dignas de vida para milhões de brasileiros. As novas unidades habitacionais devem ser distribuídas entre diferentes regiões do país, com foco especial em áreas metropolitanas e cidades médias, onde o crescimento populacional é mais acelerado. Além do impacto social, o programa também tem forte efeito econômico na construção civil. É um dos setores que mais gera empregos no Brasil, e a ampliação da

das obras deve aquecer o mercado de trabalho local, especialmente para pedreiros, engenheiros, arquitetos e fornecedores de materiais. Especialistas apontam que programas habitacionais também ajudam a movimentar economias regionais, já que envolve desde pequenas empresas até grandes construtoras.

0: Maria, 1211.
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0: Economia global segue volátil com crises geopolíticas. A economia mundial continua enfrentando um período de instabilidade, influenciado principalmente por tensões geopolíticas no Oriente Médio e por incertezas nos mercados de energia. O preço do petróleo segue oscilando devido aos riscos de interrupções em rotas estratégicas de transporte. Essa variação afeta diretamente o custo de combustíveis, transportes internacional e produção industrial em diversos países. Além disso, bancos centrais de grandes economias continuam adotando políticas cautelosas, com taxas de juros elevadas em algumas regiões para tentar controlar a inflação. Esse cenário cria um ambiente de incerteza para investidores, empresas e governos que precisam lidar com riscos simultâneos, a inflação e o crescimento lento e também a instabilidade política. Economistas afirmam que a economia global ainda não se recuperou totalmente dos impactos acumulados dos últimos anos, o que torna qualquer novo conflito um fator de preocupação imediata.

0: em Rio Maria, 12:13.
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0: Brasil, mercado de trabalho mostra recuperação gradual. O mercado de trabalho brasileiro vem apresentando sinais de recuperação gradual, com aumento na geração de empregos formais em setores como serviços, comércio e construção civil. Dados recentes mostram uma leve redução na taxa de desemprego, acompanhada de crescimento na renda média de parte da população. No entanto, especialistas destacam que a recuperação ainda é desigual entre regiões e grupos sociais. As regiões Sul e Sudeste apresentam maior dinamismo econômico, enquanto o Norte e Nordeste ainda enfrentam desafios estruturais, como informalidade e menor acesso a oportunidades qualificadas. Outro ponto importante é o aumento da formalização de trabalhadores, com mais pessoas saindo da informalidade e entrando no mercado com carteira assinada. Apesar dos avanços, economistas afirmam que um país ainda precisa de políticas consistentes de longo prazo para garantir estabilidade no emprego e crescimento sustentável da renda. Maria, 12:15.
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0: O tempo e a temperatura, quarta-feira, 24. Tempo e temperatura na região norte brasileira. Mais detalhes na reportagem de Sofia Maria Duarte Muniz.
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3: A previsão do tempo para esta quarta-feira, dia 24, na região norte, indica chuva em grande parte da região. Em Manaus e Boa Vista, o dia será de muitas nuvens com pancadas de chuva. Já em Belém, Macapá, Porto Velho e Rio Branco, a possibilidade de chuva isolada ao longo do dia. No Tocantins, o tempo segue firme. Em Palmas, a previsão é de poucas nuvens e sem expectativa de chuva. Entre as capitais, as menores temperaturas previstas são de 18 graus em Palmas e 19 graus em Rio Branco. Já as máximas podem chegar aos 34 graus em Palmas e aos 33 graus em Belém. A umidade relativa do ar varia entre 20% e 100% na região. As informações são do Instituto Nacional de Meteorologia. Sofia Muniz, o tempo e a temperatura.

0: em Rio Maria, 12:17.
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0: Programas sociais expandem acesso a serviços no interior do Pará. No Pará, o governo estadual ampliou a atuação de programas sociais que levam serviços essenciais para comunidades do interior do estado. Esses programas incluem atendimentos à saúde, emissão de documentos, cursos profissionalizantes e atividades esportivas e culturais. A estratégia é aproximar o poder público de regiões mais afetadas, onde muitas das vezes o acesso a serviços básicos é limitado. Em várias cidades, os projetos têm sido bem recebidos pela população, principalmente por facilitar o acesso a serviços que antes exigiam longos deslocamentos até a capital. Autoridades estaduais afirmam que o objetivo é reduzir a desigualdade regionais e fortalecer o desenvolvimento social em todas as áreas do estado. Em Rio Maria, 12:18.
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0: Investimentos em estradas buscam melhorar logística. O Pará também vem recebendo investimentos importantes em infraestrutura, especialmente na recuperação e ampliação de estradas estaduais e federais. Essas obras serão consideradas fundamentais para o escoamento da produção agrícola, mineral e industrial do estado. Com as estradas melhores, o transporte de mercadorias se torna mais rápido, seguro, reduzindo custos para produtores e empresas. Além disso, a melhoria da malha rodoviária também contribui para o desenvolvimento da região, das regiões mais isoladas, facilitando o acesso a serviços e mercados. Especialistas destacam que a logística é um dos principais desafios do estado e que o investimento pode transformar a economia local nos próximos anos.

0: Maria, 12:20.
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0: No Brasil, educação digital avança nas escolas públicas. O uso da tecnologia na educação pública brasileira está crescendo com a implementação de laboratórios digitais, plataformas online e acesso ampliado à internet em escolas. Essas mudanças buscam tornar o ensino mais dinâmico e adaptado às novas gerações, que já convivem diretamente com tecnologia. Professores também estão recebendo capacitação para utilizar ferramentas digitais em sala de aula, melhorando a qualidade do ensino. Apesar dos avanços, ainda existem desafios importantes como desigualdade no acesso à internet em algumas regiões e falta de infraestrutura adequada em escolas mais afastadas. Especialistas afirmam que a inclusão digital é essencial para reduzir desigualdades educacionais no país.

0: Rádio Maria 12:22.
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0: Crise climática volta ao centro das negociações internacionais. A crise climática voltou a ser um dos principais temas da agenda internacional. Países estão discutindo novas metas para reduzir emissões de gases poluentes, com foco na transição para energias renováveis como solar e eólica. Eventos climáticos extremos, como enchentes, secas e ondas de calor, têm aumentado a pressão sobre governos para ações mais rápidas e eficazes. Organizações ambientais defendem que os países desenvolvidos aumentem seu apoio financeiro a nações em desenvolvimento para acelerar a adaptação às mudanças climáticas. O desafio global é conciliar crescimento econômico com prevenção ambiental, evitando danos irreversíveis ao planeta.

0: Rio Maria, 12:23.
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0: A governadora Hanna volta ao sul do Pará nesta semana, repleta de agendas de inaugurações, como ela mesma confirmou em seus perfis oficiais nas redes sociais. Uma das ações será em Conceição do Araguaia, com a inauguração de mais uma unidade do programa Creches por todo o Pará, e ainda em Xinguara vai inaugurar um novo grupamento do Corpo de Bombeiros Militar, ampliando serviços e cobertura da cooperação no estado. As duas agendas no sul do Pará vão contar com a presença de líderes políticos locais e o prefeito Oswaldinho Assunção, do MDB de Xinguara, e Hélida Moreira, do MDB de Conceição do Araguaia. O programa Creches por todo o Pará foi idealizado por Hanna enquanto ainda estava na posição de vice-governadora e que já mostrava o compromisso com as mulheres, crianças e famílias do estado, e assim ajudando a zerar a demanda por vagas em creches. As inaugurações e agendas da governadora Hanna começou nesta segunda-feira, 22, com a inauguração da nova estação Cidadania em Ananindeua, e nesta última terça-feira, 23, ela esteve em Santarém para, em seguida, para as vias Óbidos, para a inauguração de mais duas usinas da Paz, e ainda serão entregues obras de pavimentação de vias pelo programa Esfalto por todo Pará.

0: meia, 12:26.
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0: Polícia Federal deflagrou na manhã da última terça-feira, 23, a Operação Mirage. A ação mira um grave esquema de fraudes financeiros e manipulação de dados na gestão do banco e a instituição controlada pelo grupo do bispo Edir Macedo, fundador da Igreja Universal do Reino de Deus. A Justiça Federal em São Paulo determinou o bloqueio de até 670 milhões em bens e valores dos investigados. Ao todo, mais de 50 polícias federais cumprem 9 mandatos de busca e apreensão na capital paulista, que também foi decretado o afastamento dos sigilos bancário e fiscal dos envolvidos. Então aí, o pastor Edir Macedo está sendo investigado pela Polícia Federal. Em Rio Maria, 12:27.
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0: Kim Jong-un diz que Coreia do Norte avança na nuclearização da Marinha. A Coreia do Norte deu mais um passo em seu programa de fortalecimento militar durante a cerimônia de incorporação do novo Detroit. Segundo a agência estatal, Kim declarou que a Força Naval Norte-Coreana está se transformando em uma força armada de pleno direito, equipada com meios estratégicos modernos, e o líder também anunciou um ambicioso plano de expansão naval, a construção de 2 navios de guerra de 5 mil toneladas por ano ao longo dos próximos 5 anos. A embarcação apresentada durante a cerimônia realizada no porto do seu país passou por 14 meses de testes operacionais militares antes de entrar oficialmente em serviço. O anúncio reforça a preocupação da comunidade internacional sobre o avanço dos programas militares nuclear do regime norte-coreano em meio às tensões das políticas entre Irã, Estados Unidos e Israel e Irã.

0: Maria, 12h30. 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
1: 12:30.
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7: 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A caminhada é uma atividade simples e acessível, que traz inúmeros benefícios. Apenas 30 minutos por dia ajudam a fortalecer o coração, controlar o peso e melhorar o humor. Mexa-se mais. 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
1: Está no ar o nosso Berocan Esportivo. Boa tarde, Rafaela Gomes já está por aqui. Chegou, chegando. Cadê o negócio? Seguimos.
2: Rafaela Gomes.
3: Boa tarde, Luan. Boa tarde, ouvintes da Berocan FM. Hoje tem jogo, né, da Seleção Brasileira.
1: Tem jogo. Manda um alusão pro Thiaguinho, senão esqueça. Thiaguinho mandou, ei, Luan, manda um alô aí, mas estava no jornal, o jornal tem que ser sério, não posso dar alô pra ninguém. Alô, Thiaguinho, o cara que mais empinava a moto em Romaria aí.
3: Ixi, Maria. O homem era terrível, então, né?
1: Terrível, tem uns olhos azuis ele.
3: Ah, sim. É, alô também pro Thiaguinho, né?
1: Sim.
3: É, mas hoje tem jogo da Seleção Brasileira.
1: Hoje
3: jogo
1: tem.
3: Importante. Importantíssimo para a seleção. Terceiro jogo, terceiro e último jogo, né? Da, ao menos da fase de grupos. Vamos saber hoje se o Brasil vai passar para a próxima fase ou não. Há possibilidades, né? Mas eu acredito que passe.
1: Não, passa, passa. Mas eu acho que hoje não vai ser jogo fácil, não. Tá todo mundo achando aí. Ah, 4-0, não sei o que, não. Não vai ser fácil como o Haiti, não, porque. Essa seleção da Escócia é a primeira vez que eles podem se classificar para a segunda fase, sabe? Na sua história. Nunca se classificou para a segunda fase de Eurocopa ou de Copa do Mundo. Então, o empate eles já se classificam. Então, pelo menos o empate eles vão segurar.
3: Pois é, assim, é um jogo complicado, né? Tanto para a seleção brasileira. Porque, como a gente comentou aqui ontem, né? A gente conversado sobre isso, tinha falado que há possibilidades aí da Croácia, da Escócia, né? Ter uma chancezinha, ao mínimo, assim, né? De classificação. Então, o time vai jogar, vai dar muito mais do que deu, né? Nos últimos jogos. Vai, talvez, ser um pouco mais... ofensivo, mais do que foi nos últimos jogos também, né? Porque dependendo ali se o Brasil abrir o placar, então o time vai um pouquinho mais pra cima. Isso pode ser bom pro Brasil também. Pode ser que dê mais chances, né? Abertura ali pro time. Mas assim, a gente sabe que nos últimos jogos, pelo menos, né? A gente tem visto aí que em relação à defesa do Brasil, né? Defensivamente falando, o Brasil tá muito carente. Não por falta de... jogadores, né? Porque a gente sabe que os dois defensivos ali são os melhores, né?
1: Uhum.
3: Do mundo. Então, assim, o atual campeão da Champions League e o vice. Então, são dois jogadores aí que têm qualidade, que estão num bom momento também, mas na seleção brasileira, defensivamente falando, a gente não tá muito bem. Precisa melhorar muita coisa. Então, esse jogo vai ser um jogo importante pra gente ver um pouco disso também, né? Como que tá a situação defensiva do Brasil. No jogo contra o Marrocos a gente viu isso, né? Então a gente viu a carência que a seleção brasileira tem em relação a isso. Poderia ter tomado mais gols do Marrocos, mas não tomou, né? No primeiro tempo poderia ter tomado. Então, mas era o primeiro jogo, então assim, agora a gente já vai pro terceiro jogo. Então a gente talvez possa ver aí uma evolução, né? dessa parte da seleção brasileira, né? Então vai ser um jogo importante pra gente ver um pouquinho como que tá a seleção, se evoluiu, né? Alguma coisa do primeiro jogo pra cá, se melhorou algumas coisas. Também acho que veio uma nova formação aí, né? Diríamos assim, formação não, né? Porque o Rafinha não vai jogar, então, porque tá machucado. tá lesionado, então fica essa posição vaga. Então vamos ver qual vai ser a definição de Ancelotti para esse, para essa posição, dependendo de qual jogador ele quiser colocar nesse lugar vago, pode ser que mude ali um pouco como que vai ser o nosso ataque.
1: Parece que menino Ney vai jogar, hein?
3: Eu acho que não.
1: E pode ser titular. Mas pelo menos jogar hoje ele joga.
3: Eu acho que ele não joga, não.
1: Tu é doido, claro que ele joga. Se ele não jogar, você não vai jogar em outro, mas não. Jogar só um jogo e ser eliminado, né? Brasil, eu sou brasileiro, mas se pegar o Japão, dificilmente passa o Japão. Se continuar com essa posturazinha aí. Hoje ele joga sim, pelo menos no segundo tempo, pode escrever.
3: É, pode ser que aconteça, né? Que ele jogue no segundo tempo, a possibilidade. Acho que depende muito de como que a seleção vai estar também, né? Como que vai estar o jogo, qual que vai ter o placar, a necessidade da seleção brasileira de uma vitória. O Brasil precisa ganhar bem, poder se classificar. Não é um qualquer jogo que o Brasil já está classificado, que está tudo ganho, que não vale mais nada. Então é um jogo que vale muita coisa. Então, dependendo de como que o Brasil vai estar no segundo tempo, que a gente não sabe como que vai ser o primeiro, né? E nem o decorrer ali do segundo tempo, se a gente vai precisando de gols. Eu acho que ele não entra, não, pra ser bem sincero. Só depende como, se o Brasil tiver ganho de 3-0, aí acho que ele. Possibilidade dele entrar pode ser que aconteça. Mas assim, se não tiver, acho que não.
1: Ele joga amanhã. Hoje, na verdade. Hoje na.
3: Não, ele falou, dele. Ele não garantiu, não.
1: Ele vai jogar, pode escrever. Tu já errou que ele não ia ser convocado. Já vai falar que não vai jogar.
3: Eu acho que não, né? Eu acho que ele não joga.
1: Não, se ele não jogar hoje, então nem precisava vir pra Copa, não. Porque se não aguentar jogar hoje, não aguenta jogar mata-mata, não.
3: Mas vamos ver, né? Tem muito tempo aí ainda, até o jogo, né? A gente não sabe qual que é a escalação que vai ser ainda, né? A gente sabe que a escalação só sai uma hora ali, mais ou menos, né? Antes do jogo.
1: Ele joga hoje e o Hendrick entra hoje e joga mais tempo do que a passada, jogo passado.
3: Eu acho, pra ser bem sincero, acho que o Hendrick merecia mais do que o Neymar.
1: Com certeza.
3: Acho que o Neymar não vem fazendo por merecer essa titularidade. Então eu acho que assim, eu acho que o Hendrick merecia mais ser titular. Eu acho que se o Neymar passar o Hendrick nesse momento de jogar como titular, sinceramente eu não sei pra onde que vai essa seleção, não, pra ser bem sincero. Mas assim, vamos ver, esperar pra ver, né?
1: Hendrick nunca. Ele faz de tudo, mas nunca ganha valorização na seleção. O cara pagou e sempre é o último a entrar. Rayan vai entrar de titular, parece. No lugar do Rafinha, tipo assim. E o Hendrick consegue jogar naquela ponta lá. Ele joga assim no Lyon. Aí vai botar o Rayan, que foi o último a ser chamado. O último amistoso, o último a ser convocado. É que ele tem lá de patrocinador mesmo. Tô vendo que é isso mesmo.
3: É, né? Vamos ver. Assim, tem toda essa teoria, né? Que muita gente comenta sobre isso, né? Eu acho que até tu explicou mais ou menos aqui, né?
1: Uhum.
3: O que era, em relação a Nike, um contrato e tudo mais. Mas assim, né? São teorias, né? Não é nada provável nem nada. São muitas teorias em relação a isso.
1: Porque se for questão de idade, o Rayan é mais novo que o Hendrick. Ah, espera o melhor momento. O Rayan eu acho que é um mês mais novo que o Hendrick, tá ligado? Então não é questão de idade. Ah, que espera o momento certo de usar o garoto. Ué, mas o Rayan é mais novo e tá sendo mais usado, vamos dizer assim, né? Eu acho que os caras têm má vontade de colocar o Hendrick. Mas eu acho que ele joga hoje um pouquinho de novo.
3: Mas o Ancelotti falou, né? Se for levar em consideração o que o Ancelotti falou, ele falou que a hora do Hendrick vai chegar.
1: Lá em 2030.
3: Foi o que ele falou, né? Momento do Hendrick, que ele, porque muita gente questiona, né? O fato dele colocar o Hendrick de titular pra nos jogos, né? Porque ele tá num bom momento, né? E tudo mais. A torcida vem pedindo esse jogador. Enfim, quando ele entra ali, ele faz a parte dele. Mas assim, né?
1: Eu acho que o Hendrick, acho que ele não. Se o Hendrick tá de titular, acho que pra mim ele não joga bem, eu acho. Eu acho que ele tem que estar no segundo tempo. Total, sabe? Já vim do vestiário já do time. Porque o Hendrick essa força dele entrar no jogo, acho que ele entra mais inspirado ainda, né? Não, vou entrar pra fazer diferença. Quando ele já entra jogando, até porque eu nunca vi ele entrando jogando no Brasil, né? Mas na minha cabeça, eu acho que ele entrando num segundo tempo, assim, já do vestiário, acho que dá mais impacto. Tipo aquele Luiz Henrique lá, ele como titular não rende não, velho. Luiz Henrique lá, o Pantera lá. Ele entrando um tiro lá,
3: tem isso também, né? Às vezes, eu também já vi ele entrando também como titular e não dá muito certo. Mas assim, né? Às vezes que ele entra ali no decorrer da competição do jogo, ele muda. Pelo menos aquele jogo contra a França, ele fez uma diferença, né? Mas assim, não sei, né? Eu acho, ao menos é o que eu acho, né? Muita gente fala que quem vai entrar de titular no lugar do Rafinha é o Rayan, né? Pra esse jogo, porque ele entrou no jogo passado. Como entrou ali pra substituir o Rafinha quando o Rafinha saiu. Mas eu ainda acho que o Luiz Henrique vai entrar de titular. Pelo menos é o que eu acho.
1: Pois é, vamos ver, né? Vamos ver o que vai dar aí.
3: E eu acho que o Ancelotti não vai mudar nada do último jogo. Só essa posição, né? Porque não tem o Rafinha, porque o Rafinha tá machucado. Se o Rafinha tivesse machucado, ele ia entrar de titular. Eu acho que ele vai colocar... Eu acho que ele vai entrar com o Luiz Henrique, eu acho. Pelo menos a minha visão ali, pelo que eu... Não sei, né? Porque a cabeça quem decide é o técnico, né? Ele pode mudar muita coisa. Porque eu nem esperava que ele fosse entrar com o Igor Thiago de titular no primeiro jogo. Eu pensei que ele ia entrar com o Matheus Cunha, mas não entrou. Então, pode ser que ele não surpreenda. Não sei, vai que entra com o Endrick titular pra esse jogo? Pode ser que aconteça também. Mas assim, eu vou pelo que eu acho aqui mais lógico, né? Eu acho que ele vai entrar com o Luiz Henrique, não com o Rayan.
1: Vamos ver, né? Vamos ver. Acho que... essa escalação vai ser bem, bem diferente das que tá vindo, porque o Rafinha não vai ser titular. E sei não, hein? Esse jogo não vai ser moleza, não. Acho que vai ser difícil. 4-0 pro Brasil.
3: 4-0. Esse jogo vai ser difícil. Eu acho que vai ser 1-0.
1: 1-0, chorado. Gol de quem?
3: Eu acho que vai ser um gol do Vini.
1: Vini Júnior, de novo brilhando.
3: Eu acho que vai ser... Assim... Óbvio que eu quero que eu... Tomara que eu esteja errada, né? Tomara que eu queime... Que não aconteça isso que acontece... Que eu tô falando que vai acontecer, mas... A gente tá vendo como que a Copa do Mundo tá... Como tá difícil jogar contra essas seleções que a gente acha que não é... Que vai ser tão fácil assim jogar contra elas, né? Então, seleções que são bem grandes assim já sofrem. A Inglaterra mesmo empatou ontem, né? Então, assim... seleções que a gente imaginava que poderia golear essas seleções. Não tá acontecendo isso. E o Brasil, dentre todas essas outras seleções aí que tá sofrendo, né? Pra ganhar esses jogos contra seleções razoavelmente um pouco mais fáceis. É que tá num... pior momento, diríamos assim, né? Em relação a essas outras. São brasileiro ainda tá formando ali um time. Então eu acho que esse jogo contra a Escócia vai ser um jogo difícil, um jogo complicado. Eu acho que a Escócia vai entrar bem fechada e o Brasil sofre muito quando joga com seleções assim, né? Seleções muito fechadas. Porque a gente não tem um cara de criação, né? Não tem esse jogador que faça, né, o passe. O Paquetá tenta fazer isso, mas às vezes, né, isso dá certo, como deu no jogo passado contra o Haiti, pelo passe que ele deu pro Vini, que o Vini fez o gol. Mas assim, jogar contra seleções fechadas é difícil, é complicado. Você tem que ter muita paciência pra achar uma brecha pra poder tentar fazer um gol. Talvez, não sei se o Ancelotti entre com um cara ali de área, pode ser que ele tenha entre com o Igor Thiago, não sei. Porque eu acho que vai ter muita bola dentro da área. Da seleção da Escócia, acho que o Brasil vai optar muito por essa área de jogar a bola pra dentro da área, porque pelo menos é o que eu acho, né? Que a Escócia vai entrar com um pouco mais fechada, tentar sair ali no contra-ataque, tentar buscar fazer um gol. Pode ser que me surpreenda e não seja assim, mas eu espero que aconteça isso. Então acho que vai ser bem difícil pra seleção brasileira achar um gol. Então acho que um cara de criatividade, um cara que consiga romper ali, né, a zaga, né, que consiga com drible, né, consiga fazer essa diferença. Eu acho que o Vinícius Júnior é esse jogador. Ele é um cara que tenta muito, erra muito também, né, mas ele tenta bastante. Então, assim, por isso que eu acho que ele vai fazer o gol. Então eu acho que eu vou chutar mais ou menos isso aí. Eu acho que vai ser 1-0, vai ser um jogo bem difícil. Foi um jogo bem difícil pro Marrocos, né? Ganhou de 1-0, inclusive, contra a Escócia. Então eu acho que vai ser um jogo bem complicado. Então eu acho que vai ser isso aí mesmo, 1-0, seleção brasileira.
1: Não, acho que vai ser difícil, mas o Brasil...
3: Eu acho que o Brasil ganha. Eu tô torcendo pra que isso aconteça, né?
1: Vai ganhar de 2-0 ou 3-0.
3: É, acho que não.
1: Quando abrir o primeiro gol, os caras vão vir pra cima, porque eles também querem se classificar. Mas só que o Brasil tem que fazer um gol de giro. Vem no começo, 10 minutos, 11. Aí eles vão vir e vai dar uma brecha. Mas se não fizer, no comecinho vai ser jogo chato. Aí pode ser 1-0. Mas tô confiante aí, pode ser 2-0 ou 3-0.
3: Também tô.
1: Não, vamos de 5-0, acho que fica melhor.
3: Só vai metando, né? Mas é que eu falei, né? Tomara que eu esteja errado. Tomara que eu queime a língua aqui e que o Brasil ganhe de um placar aí legal, né? Que seja um jogo tranquilo pra seleção brasileira. Eu sei que não vai ser, mas que a gente consiga, que aconteça isso mesmo aí. Que a seleção brasileira consiga fazer um gol melhor. Melhor coisa pro Brasil seria o Brasil fazer um gol no comecinho do jogo. Seria melhor, acho que, assim, melhor parâmetro pro Brasil seria se acontecesse isso.
1: Acho que vai ter um pênalti no primeiro tempo. Vai ter um pênalti em cima do Vinícius Júnior ali na área. Vai dar uma balançada, o cara vai... Pum.
3: Tomara.
1: Aí, pã. Barra o gol, não sei
3: quem. Quem bate é o Vini, né?
1: Não sei ele quem vai bater.
3: Quem bate é o Vini.
1: E o Thiago não vai jogar aí, nem
3: não,
1: o Neymar.
3: Não, mas quem bate os pênaltis é o Vini, né? Quem bate, se o Neymar não tá, né? Quem bate é o Vini.
1: Ele bate mal, hein? Ele bate, assim, uns pênaltis aí. Mas faz gol, né?
3: Mas no Real Madrid, ele que batia, né? Ele é o segundo, né? Ele é o segundo. O Mbappé é o primeiro. Ele é o segundo que bate. Quando o Mbappé não tá, ele que bate. Mas antes que não tinha Mbappé, era ele que batia, né? Então, mas depois da chegada do Mbappé, quem bate é ele. O Vini deixou...
1: Errando gol, pênalti de mano. Ele foi...
3: O Vini passou isso aí. Mas assim, o cara.
1: O Mbappé também errou pra cacete também.
3: Mas o Mbappé também erra algumas vezes também. Mas assim, o Vini é um cara muito humilde, né? Porque se fosse outro cara arrogante e tudo mais, né? Um cara que estivesse chegando agora, por mais que seja o Mbappé, e roubasse essa posição dele, né? De cara de batedor oficial, não ia querer, mesmo que estivesse errando, né? Assim, mas o Vini é um cara bem humilde. Eu acho que ele pensando mais no coletivo do time, né? Então ele viu ali que ele não tava no bom momento, que não tava baseando bem, que tava errando muito pênalti. Então ele deixou pro Mbappé, que tava num momento melhor, que tava com confiança, né? E fazendo gols. E deixou essa posição aí pro Mbappé fazer.
1: Rapaz. Vamos ver, né? Vamos ver. Mas vai ser um jogo bom. Acho que o Brasil ganha tranquilo aí o jogo.
3: Não, eu acho que não vai ser tranquilo, não. Tomara que seja, mas eu acho que não vai. Acho que vai ser. Contra o Haiti, o Brasil no finalzinho ali tava ganhou de 3, né? Inclusive eu falei o placar que ia ser 3-0. Se eu tivesse apostado, teria ganhado. Mas enfim. Mas assim, eu acho que o Brasil sofreu ali no finalzinho. Porque o Brasil meio que deu uma parada, né? O Haiti veio pra cima e tudo mais. O Brasil não conseguia mais chutar no gol, não fazia. Apesar de estar ganhando de 3-0, né? Então acho que deu uma tranquilidade pro time a mais. Mas enfim, eu acho que vai ser um jogo bem difícil contra a Escócia. A gente sabe que a Escócia tem um pouquinho mais de qualidade do que o Haiti. Então acho que vai ser um pouquinho mais complicado.
1: Tomara que não se retranque, né? O jogo feio, pai. O time fica trancado lá atrás.
3: Eu acho que ele vai entrar fechado. O problema da Escócia, eu acho que vai. Eu tô achando que vai entrar. Mas pode ser que...
1: Vai porque o empate classifica eles, né? O Brasil passa em segundo. Aí seria o melhor terceiro lugar.
3: Exatamente. Então tem. É isso que eu tô tentando dizer, entendeu? Tem toda essa possibilidade da Escócia se classificar. Então acho que isso motiva ainda mais jogadores. A Escócia, óbvio que vai entrar humilde, né? O Brasil é favorito para esse jogo, e aí é o Brasil. Mas assim, vai buscar até o fim e tentar buscar uma classificação. Seja ela em terceiro lugar, seja ela ali, talvez em segundo, se ganhar do Brasil. Então, assim, vai buscar a classificação, independente se for o Brasil ou não. Ele está pensando no seu ali também, né? E tentar uma classificação para a próxima fase.
1: O Brasil, tanto primeiro e segundo, vai pegar dois times bons.
3: O Marrocos vai pegar um time fácil, né? O Haiti já tá.
1: Não, eu falo assim, mas os dois que passam primeiro e segundo na chave do Brasil vai pegar uma Japão, uma Holanda boa.
3: Não, vai ser difícil, vai ser difícil. Mas não é fácil, né?
1: Copa do Mundo é esse.
3: Só é fácil pra Argentina, só.
1: É. Ontem, robozão aparecer.
3: É que fim, né?
1: Com raiva, uma besta enjaulada. Era pra fazer uns 4 gols. Umas bolas aqui, os caras tiraram em cima da linha. Tem uma lá que pegou bem no pé dele. Assim, bem no, raspando e não entrou. Se ele tivesse feito 4 gols ontem, ia ser loucura. Mas fez 2. Ele falou que ele está de novo no jogo. Mais cedo ou mais tarde ele sempre chega, ele falou. Ele falou que tava com muita raiva, que deram ele como aposentado. Desafiaram logo ele, velho.
3: Desafiaram o velho, né?
1: Só que jogo que vem, ó, diferente da Argentina, vai pegar um time difícil que é a Colômbia, né? Argentina só pegou baba, velho. Áustria, Albânia e Argélia.
3: Eu acho que o próximo jogo, eu acho que o Messi nem joga, acho que vai poupar ele, né?
1: Será que vai? Acho que não. Acho
3: tá
1: ele
3: classificada
1: vai
3: já, né?
1: Acho que vai querer jogar pra aumentar mais. Moço, eu mesmo, eu jogo daí pelo menos no primeiro tempo pra me jogar. Fazer uns 4 gols aqui nesse time aí. Albânia, que diacho é Albânia? Ele vai fazer mais gol, pô, e vai ficar mais isolado na artilharia. Então sei que não joga, né? Mas o Robozão vai pegar a Colômbia, vai ser difícil. Colômbia é boa. E acho que ele não faz gol nesse jogo, não.
3: A Colômbia tem possibilidade, será? De classificação?
1: Uhum, ganhou ontem.
3: Ah, é verdade, né? Ganhou.
1: Ela tem primeiro lugar. A frente de Portugal.
3: Ah, então vai ser um jogo difícil? Não vai ser um jogo fácil, não, né? Porque a gente sabe que quando há possibilidade de classificação, o time dá mais, né? O time joga mais.
1: A Colômbia tá com 6 pontos, ganhou 2 partidas e Portugal tá com 4. Empatou e ganhou uma. Aí é pra decidir quem vai passar em primeiro. Eu acho que vai ser jogo difícil. Acho que o Cristiano Ronaldo não vai brilhar nesse jogo, porque talvez até brilhe, né? Mas não sei.
3: Não sei, né? Tem que ver.
1: 41 anos, né?
3: Né, também não é tão novo assim, não, né?
1: As últimas bolas que ele quase fez gol, se ele tivesse mais novo, ele fazia. Ele pega na ponta, assim. Mas vamos ver, né? Não dá pra duvidar do Robozão. Ele vai se concentrar pra vir pro próximo jogo contra a Colômbia. E o nosso Berucan Esportivo vai ficando por aqui. Já são 12h59. E boa sorte pro Brasil.
2: Rafaela Gomes.
3: É isso, programa foi por aqui, desejo pra vocês uma boa quarta-feira. Tomara que amanhã a gente esteja aqui comentando e falando que o Brasil ganhou, tá classificado, pensando já na próxima fase, no adversário, no próximo adversário da próxima fase. É isso, programa foi por aqui, desejo pra vocês uma boa tarde, bom dia, tchau, tchau.
1: Mandar um recado pro Jean Davis aqui, que é o seguinte: o Messi, na primeira fase aí, no primeiro jogo de mata-mata, a Argentina já vai cair, viu? Quando pegar time de verdade. Pode pegar talvez o Uruguai, viu, Jean? Nessa baba véia não aí, desse teu grupo aí, Albânia, Áustria e Argélia. Não, moço, para com isso.
3: Que ele é argentino, né?
1: Tem que dar uma pisa no Jean, o cara é brasileiro torcendo pra Argentina, rapaz.
3: Aí não, né?
1: Aí quebra.
3: Aí não, pelo amor de Deus.
1: Valeu.

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1: 1 hora.
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0: Muito bem, chegando por aqui em 104,9, na frequência que embala. Oi, seja muito bem-vindo.
1: Oi.
0: Ótima tarde.
1: Boa tarde.
0: Boa tarde, cidade. Boa tarde, região. Boa tarde, você, amigo ouvinte, que está aí sintonizado, ligadaço, ligadíssimo aqui comigo.

0: a gente vai fazer aquela festa hoje por aqui na Frequência que Embala, o seu encontro diário, claro, com o melhor da música, 1h11. Hoje então é quarta-feira, 24 de junho de 2026. E aí, como foi a sua manhã? Como está sendo seu comecinho de tarde? Como você está? Tá tudo certo? Tudo tranquilo? Tudo favorável? Então tá bom demais. Já abraçando você nos quatro cantos da nossa cidade e região, sítio, fazenda, chácara, você no centro da nossa cidade, você que está me dando carona no seu carro, oi meu, muito obrigada. E a gente segue juntos por esse mundão afora, né? Viajar é coisa boa. E olha só, você que está aí acompanhando a nossa programação pelo aplicativo Radiosnet, você também que está através do nosso site www.radioberocanfm.com.br, tá na Berocan, tá na boa, muito bem sintonizado, muito bem conectado, já convido você pra vir pra cá comigo, fazer a festa, compartilhar a sua tarde, o seu momento especial, já quero saber de onde você está acompanhando aqui a nossa programação, qual cidade, qual fazenda, qual região, e aí, o que que você tá fazendo de bom? Conte-me tudo e não me esconda nada, o telefone para sua participação é muito fácil. 91055722, vem pra cá que eu tô te esperando, e lembrando que hoje tem, né?
1: Brasil!
0: Brasil, em ritmo de Brasil grande, simbora! 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
1: Peruca FM, sua amiga de verdade, 1:22.
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Olha só, a gente vai trazer agora nosso primeiro Vale a Pena Ter Saudade. E o sucesso é com o Cristiano Araújo. A música O Que Temos Pra Hoje É Saudade. Olha só, a despedida de uma lenda. Há exatos 11 anos, Cristiano Araújo estava realizando o último show de sua carreira na cidade de Itumbiara, antes do fatídico acidente que tirou a sua vida. Um dia depois, em 24 de junho de 2015. Então, conferir, Vale a Pena Ter Saudade. O Que Temos Pra Hoje.

0: 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Olha só, morre aos 38 anos, artista conhecida como Chiquinha de Taubaté. Artista Ana Cláudia Barrios, conhecida popularmente como Chiquinha de Taubaté, morreu aos 38 anos. A informação foi confirmada pelo Instituto Visão Solidária, entidade onde ela atuava em projetos sociais e comunitários. A notícia gerou grande comoção entre familiares, amigos e admiradores. Em nota divulgada nas redes sociais, o Instituto lamentou profundamente a perda e destacou a dedicação de Ana Cláudia às ações sociais desenvolvidas na região. Ana Cláudia ganhou reconhecimento por interpretar uma personagem inspirada na icônica Chiquinha do seriado mexicano Chaves. Ao longo dos anos, participou de eventos culturais, festas infantis, campanhas beneficentes e diversas atividades comunitárias, conquistando o carinho do público por seu carisma e alegria. Além da atuação artística, ela também trabalhou na área de comunicação regional. E nos últimos anos, integrou a equipe do Instituto Visão Solidária, ampliando sua contribuição em projetos voltados ao atendimento e apoio social. A causa da morte não foi divulgada pela família ou pelas instituições envolvidas. Nas redes sociais, inúmeras homenagens foram publicadas por pessoas que conviveram com a artista, ressaltando sua dedicação às causas sociais e o legado deixado junto à comunidade. Agora, 1h36. Henrique e Juliano canta pra você, não foi sorte.
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1: 1:43.

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saiu aí Vitinho Imperador, Eu Me Apaixonei, Zé Vaqueiro, Como no Filme. E tá chegando agora Vale a Pena Ter Saudade. O sucesso é com Lulu Santos, Assim Caminha a Humanidade. Assim Caminha a Humanidade, lançada por Lulu Santos em 1994, é um dos maiores sucessos do pop rock brasileiro. A canção reflete sobre o fim de um relacionamento de forma madura e franca, destacando a dificuldade e o ritmo lento de ser humano em aceitar mudanças, curar mágoas e seguir em frente. Vamos então conferir Vale a Pena Ter Saudade. Logo após tem de Paulo e Paulino, Tô Por Aí.

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8: Verocan, sua amiga de verdade, 2:05.
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Só conferiu aí o sucesso com Panda, eu te seguro. Rafa e Júnior e Guilherme, amo maloqueiro. 91055722 na frequência que embala seu encontro diário com o melhor da música. A trilha sonora da sua tarde é comigo, de segunda a sexta, comandando aqui, apresentando pra você o show da tarde.

0: por aqui quem chegou aqui, meu amigo Felipe. Boa tarde, Jéssica. Como você está? Tudo jóia? Tô aqui te ouvindo, trabalhando, como você sempre diz, em ritmo de Brasil Grande. Toca aí um sucesso bacana pra mim, ofereço pra você e todos os seus ouvintes. Muito obrigada. Quem tá aqui comigo também é o Dandan, tá em Salvador. Beijo pra você, Dandan. Meu amigo Beto tá em Bahia. Paulo Ricardo, muito obrigada, tá? Deus abençoe grandemente a sua vida. Pessoal também no centro da nossa cidade, nas borracharias, nas oficinas. A moçada esperta ali na casa do motoqueiro. Meu amigo Valdeir é aquele, sabe? Eita, Valdeir é aquele que me socorre sempre, né? Quase todos os dias. A motinha deu PT, acionou o quê? Valdeir. Eita, menino. 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E agora tá chegando um sucesso bacanizado. Essa música, menino, hoje não é sexta-feira não, mas hoje também é dia. Zé Neto e Cristiano. Ai, menino, cadeira cativa. Ótima tarde.
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1: Oi, Berocan, sua amiga de verdade, 2:22.
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Grupo Menos é Mais, última visualização, agora 2h34. 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Trazendo Vale a Pena Ter Saudade com Maurício Manieri. E a música é Bem Querer. Olha só, a música Bem Querer é um clássico do pop romântico brasileiro, lançado em 1998 pelo cantor e compositor Maurício Manieri. A canção, que mistura paixão, saudade e sensualidade, consolidou-se como um dos maiores sucessos daquele ano e marcou gerações com sua melodia envolvente. A letra explora a língua tênue entre o sonho e a realidade, abordando a intensidade de um desejo que invade o inconsciente. Nos versos iniciais, o eu lírico compartilha um sonho marcante com a pessoa amada e lamenta acordar para uma realidade solitária. Vamos conferir então, Vale a Pena Ter Saudade, 2h35.

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1: Berocan, sua amiga de verdade, 2:42.
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você agora, 2h46. Por aqui o sucesso não para, não dá pra desligar. Olha só, tá chegando mais sucesso. E o sucesso é com babado novo. Bola de sabão. Ótima tarde.

Oportunidade para você que é costureira. Adelina Confecções está contratando costureira com experiência. Interessados, procurar na Rua 11, ao lado do Sintep de Rio Maria, ou ligar no WhatsApp 991-54-0753. 991-54-0753. Olha só, foi encontrada uma carteira contendo documentos em nome de Gleidson Gomes dos Santos. Quem conhecer o Gleidson Gomes, por favor, avise que a carteira está aqui na emissora Berocã FM para ser retirada. Tarcísio do Acordeão, rosa amarela.

reprise do acordeão Rosa Amarela. 2h56. Quero mandar um abraço aqui pra minha amiga Carla Yasmin, acompanhando sempre aqui a gente através do Radiosnet. Minha amiga Diele Soares, abraço pra você, a Maria da Guia também, mãe da nossa amiga Diele Soares. E olha só, você também que está aí com seu radinho ligado em alto e bom som nessa quarta-feirona. É, quarta-feira. Quarta-feira é aquele dia mais ou menos, mas também não deixe de ser importante, né? A sexta-feira já tá quase lá. Já vencemos aí uma segunda-feira. E tá tudo certo. Graças a Deus, né? Olha só, chegando mais

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1: 3 e 3.
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1: 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E chegando mais um Melody, DJ Mauro. DJ Marujo, Melody, GD da Moto.
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Dinha. Ótima tarde também pro Gerson na Califórnia, Altair Costa lá em Brasil Novo. Alô, Zilda, um beijo pra Concita, Zenaide, Nelly. Temos também o Tony, Oziel, Cláudio. E ela que já chegou por aqui, a Deuzeni. Ótima tarde pra você. Rosa Oliveira, Josiane Oliveira, Kenia Maria, Kátia. Abraço também pra Estelita. Um beijo também pra Willa, lá na Vila Nova. O Galego, Orleandro, lá em Xinguara, Felipe, Maria Eduarda. Temos também a Andréia, na Chácara Pomar, Benedito, Agimiro, a Suevânia, a Lucilene. Rogério Anjos, ótima tarde pra você também. A Glória na Vila Betel. Alô pra Baixinha. Oi, Leninha. Bruno Timóteo, Minas Gerais. Márcio Costa Martins. Meu amigo Fábio, lá no Depósito Júnior da Escola, também acompanhando aqui a gente. Temos também a Divina no Planalto, Elisvan. O Neto e o Rodrigo na Fazenda 3, Maria. Pessoal também em Água Azul do Norte. Você que está através do Radiosnet. Está desperto também em Goiânia. A Vitória Araújo. Temos também a minha amiga Gelly Soares. A Irlane Gomes também no Parque da Liberdade. Já passou por aqui. Já deixou o seu boa tarde. Ela que mandou mensagem aqui. Boa tarde, Jéssica. Tô aqui na escuta. Que bom ter você aí acompanhando aqui a nossa programação. Afinal, esse programa é feito todinho, especialmente para você aí estar sempre sintonizado, ligados aqui nas nossas programações de segunda a sexta. Esse é o seu show da tarde. E agora a gente traz sucesso com Ana Castela. A música é Que Eu Não Te Esqueci.

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0: 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Olha só, conferiu também aí o sucesso com Gustavo Lima, Sofre Não Nego. Agora são 3h28, daqui a pouquinho tem Tarde Sertanejo, melhor do sertanejo raiz, com ele, Adail Santos, o cara do vozeirão, né? 91055722 é o telefone para sua participação, para você já vir compartilhar sua tarde. Já estamos quase no final da programação, mas ainda dá tempo. Corra que ainda dá tempo. E olha só, muitas participações chegando aqui, né? O WhatsApp agora tá super congestionado, graças a Deus, né? Quem tá por aqui é Deuzeni, muito boa tarde.
1: Jéssica, boa tarde, como é que você tá, princesa? Tudo bem com você? Acabei de chegar do serviço, agora tô passando um alôzinho pra você. Boa tarde, princesa, Deus abençoa você.
0: Amém, ótima tarde pra você também, muito obrigada pelo carinho de sempre, né? Os nossos ouvintes, graças a Deus, são bem fiel, né? Eles vão trabalhar, mas quando chega a primeira coisa que eles fazem é o que? Ligar um radinho e ouvir aqui a Berocan FM. É. Quem tá por aqui também? Oi?
2: Jéssica, boa tarde, boa tarde. Esqueceu do meu alô, né? Tô ligada, não participo, tem vez que o tempo aqui tá corrido, mas tô ligadinha, o meu alô.
0: Certo. Beijo pra você, muito obrigada pelo carinho. Quem tá por aqui também é a Antônia Bellarmina. Boa tarde.
3: Oi, Jéssica. Boa tarde.
0: Boa tarde.
3: Jéssica, roda pra mim a música da... Eu não sei quem que canta ela, não. Roda aquela moreninha do vestidinho preto. Eu ofereço pra ti, pra Ciane, pra mim e todos que estiver ouvindo a rádio. Obrigado.
0: Certo. Eu que agradeço. Vestidinho preto. É o Glemerson Lima e Leozinho do Forró, certo? Já está aqui na agulha para você conferir, minha gata, daqui a pouquinho, certo? 3h30 em ponto, quem tá por aqui também? E, rapaz, elas deixaram para aparecer mesmo tudo de última hora. Oi, Concita, boa tarde, tudo jóia?
4: Boa tarde, Jéssica, tudo bem? Já tá terminando seu programa, né? Pois é, tá bom demais esse programa, nota 10, nota 1000, né? Seu programa é muito bom, tem uma audiência espetacular, graças a Deus, né?
0: Graças a Deus.
4: Boa tarde, um abraço.
0: Abração pra você, gatona, tudo de bom, muito obrigada pelo carinho de sempre. E olha só, quem chegou também por aqui é a Terezinha, muito boa tarde.
5: Boa tarde, Jéssica Oliveira. Já que eu tô passando por aqui, pai, tu me olha aquela música de René e Raí, Liga Lá em Casa.
0: Ah.
5: Ofereço pra você, viu? Então, esquece de ser sintonizado no programa maravilhoso dessa loura linda especial.
0: Eita, Brasil!
5: Então, tchau, tchau. Abração, viu? Tudo de bom, Jéssica.
0: Abraço tá pra você.
5: Seu lado, cada momento da sua vida, que você merece. Tudo de bom na sua vida.
0: Amém.
5: Beijão, gata.
0: Um beijão pra você, tá certo? Terezinha! Eita, menina, simbora, né? Porque hoje é quarta-feira e a nossa expectativa tá como, hein? Daqui a pouquinho tem.
6: Brasil!
0: Brasil! Eita, menino! Agora 3h32. O Glemerson Lima, vestidinho preto.

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3: Agora 3:44.
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0: Muito bem, olha só, agora 3h52. Já estamos, aliás, já estou finalizando por aqui. O Adail já chegou por aqui. Já chegou chegando e mandando, né? É desse modelo. Já chegou e falando pra mim, vaza, tchau. Seu tempo já acabou, não é mesmo, Adail?
1: Tá vencida.
0: Já tá vencido. Ele tá chegando agora pra comandar aí o Tarde Sertaneja. Saca esse modão chonado, jeitinho que vocês gostam. Amanhã estou por aqui novamente. Eu tava achando que hoje era sexta-feira, né? Eita, tô apressada. Amanhã tem mais Show da Tarde. A gente finaliza com Bruna Carla. Que bom que você chegou.

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1: 3:57.
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9. Boa tarde, boa tarde, boa tarde, Rio Maria. São 4:04, começando mais uma edição do seu, do nosso, do programa Tarde Sertaneja. Programa de todas as tardes, é sempre uma alegria ficar junto com você até 6 da tarde. A gente vai junto fazendo, trazendo muita moda sertaneja, a sua música que você gosta de ouvir. Você pede através 91055722, fique à vontade para participar do programa de hoje. Daqui a pouquinho a gente apresenta o Paredão Sertanejo de hoje para você votar muito. Vamos começar o programa. 4:02, chegando para você, Guilherme Santiago. De Casa Ré Amarela. Casa Amarela, 4:02, meu povo.

0: na Capela São João Batista, no Cinturo Vila Nova. Após a Santa Missa, haverá dança de quadrilha com as crianças da catequese. E ainda na parte social, arroz carrideiro, porções de frango, batata frita, caldos, canjicas e muito mais. Então participe você também hoje às 19h30 da missa em honra a São João Batista. Olha o paredão aí.
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0: final do programa, a gente joga inteirinha pra você no final do programa, tá bom? Olha, lembrando que quem não participar hoje, nós vamos dar uns puxão de cabelo, né, Bodinho?
1: É.
0: Esse Bodinho rei é complicado, né, Bodinho?
1: É.
0: Ai, ai, ai. Vamos trazer mais música, essa é... Hã? Biel Carreira e Zé de Paula. Arrependido. 4:10, meu povo.

gente, de volta, 4:16. Abraçando você da sintonia, um abraço, obrigado pelo carinho de sempre. 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Chegando Gustavo Lima, Ainda Tem Amor. 4:17.

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0: 4:23. Olha, atenção, atenção, Sindicato dos Trabalhadores Rurais de Rio Maria. Convida todos os sindicalistas para participarem da Assembleia Geral Extraordinária. De 29 de junho, né? Seja dia 29 próximo, às 9:15. Em segunda convocação, na sede do sindicato, na Rua 11 Centro. É. Pauta da Assembleia, prestação de conta e também recomposição da diretoria. Sua participação é muito importante para o fortalecimento da categoria e das atividades sindicais. Deixa eu mandar um abraço, dona Maria Concita, tá ouvindo o programa? Ô, dona Maria Concita, um abraço, tudo de bom. Sueli também tá ouvindo o programa. Edmilson, Edmilson, bora, é Liberdade, é Bodinho? Você sabe de nada, velho. Ela é Bodinho. Alô, Edmilson, um abraço, meu irmão. Fernando lá na lanternagem, o Genedil, o Fernandão tá lá na lanternagem, lá no Alvorada, né, Bodinho? A gente traz mais alô pra turma que tá sempre ouvindo o programa, trazer as primeiras participações do programa de hoje. É, deixa eu ver aqui, é a deusa, né? Acabei de falar na deusa, é? Falei não? Olá, deusa, boa tarde, tudo bom? Como é que tá? Tranquilo?
1: Boa tarde, Adailton, como é que você tá? Adailton, tudo bom, bem com você?
0: Bom, graças a Deus.
1: Adailton, tava querendo ouvir uma música com Bruno e Marrone, Dormir na Praça. Fala pra você, passo aí, tá nessa, e pra mim, esse momento. Adailton, eu vou votar número 1, Paredão. Boa tarde, Adailton.
0: Boa tarde, deusa, pediu aí Bruno e Marrone, não? É assim não, Madinho, não
2: é
0: não?
2: É.
0: É, tá chegando música, aqui a música não para, é assim, é encarreada na outra. Carta, 4:25, lembrando que você participa do 9:05-5722, pede sua música e volta no Paredão Sertanejo de hoje.

0: Olha a hora, 4:32. De volta, 4:32, né? Lembrando que você liga, participa do programa, pede sua música e ainda volta no paredão, no final do paredão, a gente escolhe a preferida e rola inteirinha pra você. 991055722, telefone pra você participar. Tá bom? Combinadinho? É isso, Madinho? É isso mesmo?
1: É.
0: Sabe tudo. 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Agora chega a música da deusa, Bruno e Marrone, Dormi na Praça. 4:33. Aqui a música é uma cada vez melhor que a outra, né, Bodinho?
1: É.
0: Já nós voltamos.

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1: 4:37, pessoal pedindo aqui pra gente mandar mais uma vez o Paredão Sertanejo de hoje, então tá aí, ó, Paredão Sertanejo mais uma vez pra você tá aí votando, é esse aí, ó.
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1: Com certeza, você que decide. No final do programa a gente rola inteirinha vencedora. Manda um abraço pra Estelita, tá ouvindo o programa. Estelita tá aí, né? Cafézinho da tarde, pãozinho de queijo quentinho. Terezinha também tá na sintonia do programa. A Deusa tá ouvindo a gente, o Gambiarra, Ana lá no Beira Rio. Toda essa turma tá sintonizada com a gente. Um abraço, tudo de bom. Agora chegando Paulo Fernandes, Sinônimos.

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1: Eita, gente, amiga de volta, são exatamente 4:42. Cidade maravilhosa, nossa querida princesinha do sul do Pará. Olha, eu sempre brinco fazendo um convite pra você mais uma vez. Hoje é dia de São João Batista, né? Hoje, 24 de junho. E a comunidade São João Batista, no setor Vila Nova, convida você, juntamente com toda a sua família, para participar da missa em honra ao padroeiro São João Batista. Hoje, às 19h30, na Capela São João Batista, no setor Vila Nova. Após a missa, haverá dança de quadrilha com as crianças da catequese. E ainda na parte social, arroz carreteiro, porções, deliciosos caldos, batata frita, canjica e, claro, muita festa, muita alegria. E também o encerramento do festejo, se eu não me engano. O encerramento é bodinho. O encerramento lá hoje é... Esse bodinho metido. Sabe de nada. Ai, ai, deixa eu mandar um abraço a Dona Antônia Belarminha. Alô, Dona Antônia, obrigado pelo carinho de sempre, viu? A Valdineia também tá ouvindo o programa, a Rejane, o Éder, é lá no a Rejane mora no Cascalheira, né, Bodinho? Esse Bodinho figura. Então tá aí, o convite para você participar hoje às 19h30 da Santa Missa em honra ao padroeiro São João Batista. E se não me engano, é o encerramento do festejo hoje, viu? Quando a gente fala hoje de São João Batista, antigamente tinha açougueiras, né, gente? As tradições estão se acabando. Será que é a internet, Bodinho? É a internet que tá, tinha açougueira, preparava uma fogueira, aí tinha uma reza. Eu lembro, depois da reza, aí tinha milho cozido, as pessoas iam assar milho ao redor da fogueira, aquele bate-papo legal, aquela confraternização, isso tudo tá se acabando. Na internet, Bodinho? Vamos trazer música agora, Vida Boa com Vitor e Léo. Que

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0: 4:48, já estamos de volta. Não falei que era ligeirinho. É lá pegar, é Vapivut. A gente vai e volta ligeiro. Aqui a música não para. Agora a gente vai atender a participação do ouvinte, falar com a Valdineia Gomes, né? Alô, Valdineia, boa tarde, como é que
2: boa
0: tá?
2: Boa tarde, Santo. Boa tarde, Dai Santo. Foi no teu programa que eu fui contemplada no sorteio da Berocan, ganhei um rádio, só que eu ainda não busquei. Era para me buscar sábado passado e não peguei. Eu quero saber se eu posso pegar ele qualquer meio de semana, porque eu tava em tratamento, agora eu não tô mais. Ouvi a música com ovelha. Qualquer uma delas.
0: Ah, tá. Olha, Valdineia, amanhã, a partir das 8 da manhã, você vem aqui e conversa com a Ciane Reis, tá bom? Ela vai explicar direitinho. Eu não sei como é que tá funcionando essa coisa dos sorteios aí, da premiação, né? Mas amanhã você vem cedinho aqui na rádio, conversa com a Ciane Reis, ela explica direitinho pra você, tá bom? Vamos trazer mais uma participação do ouvinte, agora falar com a minha amiga Terezinha. Ei, Terezinha, com aquele cafezinho quentinho, queijinho, né, Terezinha? Boa tarde.
3: Boa tarde, Aldair Santos.
0: Como é que tá?
3: E aí, Aldair? O programa, no começo, tu entrou esbagaçando, hein? Entrou arrasando, mexendo com os corações.
0: E nós é assim, nós é 12 por 8 o tempo todo, Terezinha.
3: Terezinha, você entrou pra tu, norte e sul. Aldair, tô te ligando pra te me rodar aquela música, Zé de Camargo Luciano. Outra vez, meu coração te procura. Esbagaça ela aí pra mim, fazendo favor. Tô ligado disso daqui, do seu maravilhoso programa. Vou te falar, Aldair Santos, que um calor do jeito que tá, a gente tá ouvindo as musgonas do jeito que você tá esbagaçando, vou te falar.
0: Pô, não é?
3: Só sempre pra maltratar mesmo os coração, né?
0: Nós é assim.
3: Então tchau, Daisson, boa tarde, ótimo trabalho. E o trabalho, tá, o programa tá maravilhoso, especial. Então tchau, tchau, abração, fica com Deus. Tchau. Daisson, boa tarde, sou o Paredão. Eu vou ficar com a número 2, que eu esqueci, moço. Com a número 2, tô no Paredão, viu? Tchau, tchau, abraço.
0: Tchau, Terezinha, um abraço, fica com Deus. Nós bota é pra esbagaçar mesmo, né, Modinho? Eita, meus amigos, 4:50, conhecido também como 10 para as 5, né? Agora a gente vai trazer Diego e Vitor Hugo, Luana Prado, Lauana Prado.
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0: Tá na rota ligeirinho.

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A da Terezinha, saudade bandida, Zezé de Camargo e Luciano, 4:53, já nós volta.

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1: Boa tarde, queridos filhos e filhas. Hoje, dia de São João Batista. Viva São João Batista! Viva o precursor! E também invoquemos o Sagrado Coração de Jesus e Nossa Senhora de Guadalupe, Nossa Senhora do Perpétuo Socorro. Vamos juntos rezar, pedir e suplicar, clamar a Deus. Mande as suas intenções para as 24 horas de missa e adoração. Começa sábado e vai até domingo. www.padrereginaldomanzotti.com.br. Acesse lá. Pai, Filho e Espírito Santo. Amém. Ó meu Deus, no fim desta tarde, ofereço-vos, em união com o Santíssimo Coração de Jesus, todo o meu dia. Ofereço-vos, ó meu Deus, as orações, as obras. Ofereço-vos as alegrias deste dia. Ofereço-vos as decepções. Termino este dia, Senhor, colocando no coração de Jesus todas as minhas esperanças e tristezas, todas as minhas conquistas e decepções. Ó Deus, coloco no coração de Jesus todas as minhas vitórias e decepções, virtudes e fraquezas. Sagrado Coração de Jesus, sede a minha salvação. Sagrado Coração de Jesus, acolha no vosso coração estas pessoas que peço refúgio, consolo e a bênção. Sagrado Coração de Jesus, acolha a minha vida, minha família e toda a humanidade. Nossa Senhora, de muitos títulos e de muitos nomes, queremos invocá-la sob o título de Nossa Senhora do Perpétuo Socorro. Lembrai-vos, ó Puríssima Virgem Maria, que nunca se ouviu dizer que alguém, tendo recorrido a vós, tenha ficado sem socorro. Animado por esta verdade, seguro de vossa intercessão, ó Virgem das Virgens, a vós recorro, em vós me acolho, e gemendo sob o peso dos meus pecados, me coloco na vossa presença. Nossa Senhora do Perpétuo Socorro, não desprezeis as súplicas desta tarde. Ó Mãe do Filho de Deus humanado, dignai-vos de ouvir as minhas preces e alcançar, Mãe, o que vos rogo. Ave Maria, cheia de graça, o Senhor é convosco. Bendita sois vós entre as mulheres e bendito é o fruto do vosso ventre, Jesus. Santa Maria, Mãe de Deus, rogai por nós, pecadores, agora e na hora de nossa morte. Amém. Sagrado Coração de Jesus, tende piedade de nós. Nossa Senhora do Perpétuo Socorro, rogai por nós. Amém.

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6: Legal, gente, de volta no seu programa Tarde Sertaneja, aqui na sua.
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6: Eita, meus amigos, são exatamente 7 horas, aliás, calma, Dail, são 5 horas e 8 minutos. Abraçando toda essa turma legal sintonizada com a gente, ótima tarde. Abraçando toda essa turma legal sintonizada com a gente, ótima tarde, já chegando a noite.

0: convenceu, né? Sou brasileiro, tenho muita fé, acredito sim, mas olha, a seleção precisa mostrar mais um pouquinho de futebol, mostrar aquele velho futebol da seleção brasileira, não mostrou ainda não. Todo respeito a outro time lá, qual o nome do time que jogou, Bodinho, jogou com a seleção brasileira, foi qual que é, mas você nunca sabe, Haiti, né? Deveria ser mais, né? Apesar que teve 2 gols de impedimento, mas 3-0 foi pouco e isso poderá ficar caro no final aí, né? 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Radinho tá lá ligado na Casa do Motoqueiro, no 12. Pessoal na Casa do Motoqueiro, abraço pra vocês aí. Manda abraço também pra Lucilene, né? Tá ouvindo o programa, a Zilda tá ouvindo a gente também, o Zuquinha, lá no Lava Jato, o Zuquinha, Fábio Leite no supermercado São Francisco, tá sempre com o radinho ligado. Ei, Ramão, abraço pra você, vamos falar com a, eu acho que é a Maria, ou é o Ceará? Alô, boa tarde.
1: Oi, Del Santo.
0: Ô, Maria. Tudo bem, Maria?
1: Você, Dayu?
0: Tudo bem, Maria.
1: Eu voto na 1, Dayu. E quero que você roda pra mim aquela música do Bruno Barreto, Fim de Foguete. E oferece.
0: Acabou a ligação da Maria, Bodinho?
1: Oi, Del Santo. Eu voto na 1, Dayu. E quero que você roda pra mim aquela música do Bruno Barreto, Fim de Foguete. E oferece.
0: Tá, beleza, Maria. Um abraço pra você, obrigado pela participação. Já tem Bruno Barreto, é isso? Fala, meu amigo Fábio Leite. Ei, Fábio, velho, boa tarde.
2: Boa tarde.
0: E aí? Boa tarde. Bom, chega, chia.
2: Pedimos pra Bruno Batista, olha seca. Beijo pra você. Pra todo mundo, tá? Todo mundo da rádio, todo locutor da rádio aí, toda essa galera aqui de Rio Maria, pra toda a minha família também, pra galera do Pegado de São Francisco, pra todo o pessoal das Casas Populares. Valeu, Dayu, boa tarde. Valeu, vamos voltar na 2. Beleza?
0: Beleza, meu amigo Fábio Leite, lá no supermercado São Francisco. Já a gente manda folha seca do Amado Batista. Agora chegando Racine Rafael, modão apaixonado é o nome da moda. Essa eu vou mandar pra Sussu. Sussu, modão desse, uma garrafa de café frio. Suelene, abraço pra você, obrigado pelo carinho.

0: Olha a hora, 5:18. 5:18.
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0: Eita, meu povo amigo, meu povão querido da cidade de Rio Maria. Estamos de volta. 5:18. Dá tempo pra você participar, votar no Paredão Sertanejo de hoje. Pedir a sua preferida. E claro, a gente tá aqui pra atender o seu pedido. Pra nós é uma honra atender o seu pedido, tá bom? Vamos trazer participação do ouvinte, falar com a dona Antônia Belarmina. Dona Antônia, boa tarde.
2: Oi, Daí Santo, boa tarde, aqui é a Antônia. Daí Santo, roda pra mim a música A Dama de Vermelho. Eu não sei quem é que canta ela. Ofereço pra todas as minhas amigas do setor Remo. Ofereço pra todas as minhas amigas do setor Remo. Pra você, pra Ciane. E para todas as pessoas que estiver ouvindo, eu voto na música 2. Obrigado.
0: Obrigado, dona Antônia. Garçom, olhe pelo espelho, a dama de vermelho que vai se levantar. Já, já a gente toca pra senhora. Tá bom, dona Antônia? Um abraço, obrigado pelo carinho de sempre. A gente vai faturar, né? A gente vai pro rápido apoio cultural. Aí na sequência a gente já volta aí atendendo. Tem Folha Seca que vai para o Fábio. Aí tem a Dama de Vermelho e vai pra Dona Antônia. Então vamos faturar, hora de apoio cultural.

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8: Berocan, sua amiga de verdade, 5:23.

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1: Muito bem, gente, 5:24, 5:24. Pra você da sintonia da 104, ótimo, ótimo dia pra você, finalzinho de tarde. Obrigado pelo carinho de sempre. Trazer mais participação, falar com Mádia, lá em Frutal, Minas Gerais. Ei, Mádia.
2: Oi, Adail, tudo bem aí, meu amigo?
1: Tudo bem.
2: Manda pra mim Sertanejão com Teodoro Sampaio, só pra curtir, em especial pra Dona Raimunda e Angélica. Eu volto na número 1 do Paredão. E um abraço, Mágero, uai. O time que jogou com o Brasil é Marrocos e Haiti.
1: Beleza, Mádia? Frutal, Minas Gerais, ouvindo o programa, sempre sintonizado com a gente. Falar com agora a Regiane. Oi, Regiane, boa tarde.
3: Oi, Adail Santos, boa tarde, tudo bem?
1: Tudo bem, Regiane.
3: Adail Santos, eu vou votar na música número 2. Manda aqui a música aqui pra nós aqui de Rick Renner. Eu sem você, vai pra toda a minha família do setor Planalto, todos aqui da Avenida 18, aqui do setor Cascalheira, vai pra a Tonha, a mãe do Adão lá do Liberdade, pra Tonha do setor Planalto, a colega minha, pra Marcela na Casa Popular, pra você e toda a sua família.
1: Beleza, Regiane?
3: Tchau, Adail Santos, boa tarde, fica com Deus.
1: Amém, Regiane, fica com Deus, um abraço na família aí, no Edra, esqueci o nome da filhazinha da Regiane, ela escuta o programa sempre, ela escuta sempre o programa, sempre tá sintonizado na Beroquê. Chegando Folha Seca, Folha Ré aqui no Puma. Essa vai atender meu amigo Fábio Leite, lá no supermercado São Francisco. 5:25.

Aí, Bruno e Marrone. Começa com, né? São três músicas aí, uma outra aí. Três, cada um melhor que a outra. É aqui na Beroqué, 5:34.

0: Olha a hora, 5:34. Meu povão querido da cidade maravilhosa de Umaria, sou apaixonado pela essa cidade, por esse povo daqui, que eu escolhi pra ficar e vou até finalzinho. Abraçando você da sintonia, um abraço, obrigado pelo carinho de sempre. Deixa eu mandar um abraço pra Maria, né? Maria e o Ceará, estão lá no Vila Nova ouvindo o programa, estão lá juntinho, né, Bodinho? É. Ê, Ceará, velho. Vou ver se toca a música já já do Ceará. Nego velho se mistura, nego, aliás, nego bom não se mistura. Meu amigo Madja, tá lá em Frutal, Minas Gerais. Esse é Mero Canzeiro. Ei, Madja, abraço, meu irmão. A Suelene também tá ouvindo o programa. Sussu, abraço, Sussu. Tudo de bom. Trazer participação do meu amigo Edmilson. Alô, Edmilson, boa tarde.
1: Boa tarde, Edmilson. Aqui é Edmilson.
0: E aí, Edmilson?
1: Tá na hora, Chico Rei, Paraná, aquela. Ouvindo o vento caminhar sobre o telhado. A oferecer aqui pra minha esposa, pra você aí na rádio, que eu estiver ouvindo, viu? Meu voto vai ser na música 1. A música 1. Então, boa tarde, fica com Deus, viu?
0: Amém, Edmilson, fica com Deus, Deus te abençoe sempre. Ouvindo o vento balançar sobre o telhado. É melhor deixar o Chico Rei em Paraná. Vamos trazer o Rick Renner, atender a Rejane. Eu sem você. Sim.

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1: Berocan, sua amiga de verdade, 5:43.
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8: 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Manter uma boa imunidade depende de vários fatores, como alimentação equilibrada, sono de qualidade e prática regular de exercícios. Pequenas mudanças podem fazer uma grande diferença na sua saúde. 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
1: De volta, meus amigos, pra você sintonizar com a gente, ótima tarde, né? Finalzinho de tarde, adivinha quem chegou. Quando ela chega, você já sabe, né? Mandando a gente vazar. Sabiazinha, cantadeira, cantadeira, né? Formando aí que tá chegando a noite, finalzinho de tarde.

0: Aí os meus amigos aí, os meus amigos vaqueiros aí, começam a preparar, né? Apartar, né? Que fala, apartar que fala, é, Bodinho? Aí, Bodinho, repetindo. Apartar a vacalhada. E amanhã não tem queijo, né? E a gente se preparando, né? Pra finalizar mais um dia de trabalho, mais um programa.
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0: Errou tudo aqui, o negócio foi antes da hora aqui, gente. Para aí, calma aí, pra voltar isso aqui é tão difícil. Ai, Jesus amado, como é que faz aqui agora? Saiu antes da hora aqui o negócio aqui.
2: Porque você está pensando?
0: Aqui o negócio é agoniado, né? Às vezes... Como é que eu faço aqui agora, gente?

0: isso aí, meus amigos, para você que teve sintonizado com a gente. 10 minutos aí que antecedem 6 horas da tarde, a gente aproveita para agradecer mais uma vez ao nosso Senhor Jesus Cristo por mais uma jornada de trabalho, por mais um dia de trabalho. A gente agradece a Deus Pai Todo-Poderoso. Proteção, pede proteção, saúde e paz para mim, para Dal Santos, minha família, todos os ouvintes que nos ouvem neste momento. E você que está na sua casa, é hora de também agradecer por mais um dia. E que amanhã nosso Senhor Jesus Cristo nos proteja, nos guie e nos livre de todo mal, que tenhamos um dia abençoado. A todos uma boa noite. Fiquem agora com o programa Encontro com Deus. A vencedora do paredão de hoje foi a música 2, João Victor e Raul, Metade do Meu Coração. A gente, com fé em Deus, a gente volta amanhã com mais um Tarde Sertaneja. Tchau, gente. Fiquem todos com Deus.
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1: 5:59.
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6: O anjo do Senhor anunciou a Maria.
7: E ela concebeu do Espírito Santo.
6: Ave Maria, cheia de graça, o Senhor é convosco. Bendita sois vós entre as mulheres e bendito é o fruto do vosso ventre, Jesus.
7: Santa Maria, Mãe de Deus, rogai por nós, pecadores, agora e na hora de nossa morte. Amém.
6: Eis aqui a serva do Senhor.
7: Faça-se em mim segundo a vossa palavra.
6: Ave Maria, cheia de graça, o Senhor é convosco. Bendita sois vós entre as mulheres e bendito é o fruto do vosso ventre, Jesus.
7: Santa Maria, Mãe de Deus, rogai por nós, pecadores, agora e na hora de nossa morte. Amém.
6: E o Verbo se fez carne
7: e habitou entre nós.
6: Ave Maria, cheia de graça, o Senhor é convosco. Bendita sois vós entre as mulheres e bendito é o fruto do vosso ventre, Jesus.
7: Santa Maria, Mãe de Deus, rogai por nós, pecadores, agora e na hora de nossa morte. Amém.

0: cristão nunca pode andar chateado nem triste. Quem ama a Cristo é uma pessoa cheia de alegria e que irradia alegria. Papa Francisco.
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0: Em nome do Pai, do Filho e do Espírito Santo.
1: Amém.
0: Amém. Vinde, Espírito Santo, enchei os corações dos vossos fiéis e acendei nele o fogo do vosso amor. Enviai o vosso Espírito e tudo será criado, e renovarei a face da terra. Oremos. Ó Deus, que instruíste os corações dos vossos fiéis com a luz do Espírito Santo, fazei que apreciemos retamente todas as coisas segundo o mesmo Espírito e gozemos sempre da sua consolação, por Cristo Senhor nosso.
1: Amém.
0: Nós vamos neste momento rezar a oração vocacional. Jesus, Mestre Divino, que chamaste os apóstolos a vos seguirem, continuai a passar pelos nossos caminhos, pelas nossas famílias, pelas nossas escolas, e continuai a repetir o convite a muitos de nossos jovens. Dai coragem às pessoas convidadas, dai força para que vos sejam fiéis, como missionários leigos, diáconos, padres, consagrados e consagradas, para o bem do povo de Deus e de toda a humanidade.
1: Amém.
0: Amém. Neste momento também nós vamos fazer a nossa oração do dia, a oração da coleta. Faça você também um pedido especial neste momento. Ó Deus, que suscitaste São João Batista a fim de preparar para o Cristo um povo perfeito, concedei ao vosso povo a graça das alegrias espirituais e dirige os corações de todos os fiéis pelo caminho da salvação e da paz. Por nosso Senhor Jesus Cristo, vosso Filho, que é Deus e convosco vive e reina na unidade do Espírito Santo por todos os séculos dos séculos.
1: Amém.
0: Amém. Boa noite para todos os ouvintes da Rádio Berocan FM. Começa agora o programa Encontro com Deus. Este programa, meus irmãos, é da Igreja Católica Nossa Senhora Aparecida, Rio Maria, Pará, Brasil. E você é o nosso convidado especial para estar conosco até às 19 horas. Eu sou a Raimunda, da Pastoral do Dízimo, e eu quero ficar com vocês até às 19 horas. E fique conosco, eu estou aqui com a Angélica. Boa noite, Angélica.
1: Boa noite, dona Raimunda. Boa noite, povo de Deus. A paz de Cristo, amor de Maria.
0: A paz de Cristo, amor de Maria para todos os ouvintes, para você que acabou de ligar seu rádio e já está aí sintonizado na Rádio Berocan FM. Deus te abençoe, Deus abençoe a todos nós. Vamos agradecer a Deus por estar iniciando este programa. Agradecer por tudo que

0: Regiane.
1: Nós vamos iniciar esta música, esse programa de hoje com o hino A Tardinha, o hino de Nossa Senhora. Muito obrigado, Senhor. Esse hino é muito bonito, eu ofereço também para todos os ouvintes. Foi a Regiane que pediu ontem. Boa noite, Regiane. Nós vamos iniciar o programa com seu hino A Tardinha, para todos os ouvintes. Ela oferece pela família dela, pela... também para a filhinha Gabriele, o pai dela e toda a família e todos que gostarem. Vamos ouvir?

De volta com o programa Encontro com Deus, são 18 horas e 16 minutos. Mandar um grande abraço para você que ligou seu rádio neste momento, está aí ouvindo o programa Encontro com Deus, na Rádio Berocã FM 104,9. Nós vamos agora dar uma volta pelas nossas comunidades, desejar uma boa noite, né, para todas as comunidades da paróquia Nossa Senhora Aparecida. Vamos começando aí com São João Batista, que está em festa. Hoje é solenidade de São João Batista, né? Hoje é São João Batista, o amiguinho de Jesus, o melhor amigo de Jesus, né? Que Jesus confiou seu amigo e primo, né? E hoje é solenidade, a natividade de São João Batista, né? E hoje a comunidade lá está em festa, encerrando com muita alegria, com muitas coisas para a gente ficar, né, ali refletindo o dia de hoje. Quem foi São João Batista? Qual o seu papel na vida de Jesus, né? Vamos lá, às 19h30, tem festa bonita lá na comunidade São João Batista, missa com o Padre Joaquim. Todos nós somos convidados para estar lá, daqui a pouco às 19h30, né, Angélica? Eu e a Angélica estaremos lá. Também boa noite para São José Carpinteiro no Liberdade, Nossa Senhora de Nazaré no Maringá, São Pedro e São Paulo na Cascalheira, Irmã Dulce nas Casas Populares, São Miguel Arcanjo no setor Planalto, Nossa Senhora de Guadalupe no setor Chácara, Divino Pai Eterno no setor Rimô, Nossa Senhora das Graças no setor Paraíso, Nossa Senhora Aparecida no centro da nossa cidade, comunidades rurais, fazendas, sítios, chacras e BR, Vila Verde 1 e Vila Verde 2, Sagrada Família 1 e Sagrada Família 2, Alvorada 1 e Alvorada 2. Essas são as nossas comunidades que compõem aí a paróquia Nossa Senhora Aparecida, e uma boa noite para todos. Que Deus abençoe todas as famílias dessas comunidades com seus padroeiros. Também nós vamos ver hoje, dia 24 de junho, né? Quem tá fazendo aí a sua festa. Temos aqui Diogo Silva de Moraes. Parabéns, Diogo Silva. Tudo de bom para você, um feliz aniversário. Parabéns, muitos anos de vida com saúde. Faça boas festas com Deus em primeiro lugar e sua família. Temos Janaína Emília de Araújo. Boa noite, Janaína. Tudo de bom para você. Que Deus te abençoe. Feliz aniversário e parabéns. Muitos anos de vida. Boas festas com sua família. E também só esses dois que temos hoje. Dizimista, eles são aniversariante dizimista da paróquia Nossa Senhora Aparecida. Mas para você que está aniversariando hoje, tem muita gente aniversariando hoje, eu sei. Que Deus abençoe seu aniversário, sua festa. Saúde e paz, viu? Para todo mundo e parabéns. Nós vamos também ver aqui um pouquinho da história do santo de hoje, né? Vamos ver aqui, hoje é dia de São João Batista. João Batista é o único santo, além da mãe do Senhor, de quem se celebra com o nascimento para o céu. Também o nascimento segundo a carne. Foi o maior entre os profetas, porque pôde apontar o Cordeiro de Deus que tira o pecado do mundo. Sua vocação profética desde o ventre materno reveste-se de acontecimentos extraordinários, repletos de júbilo messiânico, que preparam os nascimentos de Jesus. João é o precursor de Cristo pela palavra e pela vida. O batismo de penitência que acompanha o anúncio dos últimos tempos é figura do batismo segundo o Espírito. A data da festa, 3 meses após a anunciação e 6 antes do Natal, corresponde às indicações de Lucas. Eita, coisa boa, né? Então, São João Batista, hoje é a festa, né? Que Deus abençoe. E vamos para a segunda música de hoje. Quem vai cantar?
Frei Gilson, minha fé moverá a montanha. Alô, Mádio, você pediu ontem, vai ouvir hoje, oferece para todos a família dele, para todos os ouvintes, tá aí seu hino. Com Frei Gilson, a fé moverá a montanha. Eu ofereço também para todos os ouvintes, para todos os aniversariantes de hoje.

De volta com o programa Encontro com Deus, são 18h28. Agora nós vamos fazer aqui nossa citação do Evangelho de hoje. Está em Lucas 1, Lucas capítulo 1, versículo 57 ao 66, depois termina no 80, versículo 80. Lucas 1, 57 a 66, aí vai lá para o 80. Procure aí na sua Bíblia, na sua liturgia diária, e vamos para a palavra de Deus logo após o comecinho inicial da palavra. Hoje não vamos fazer o anúncio.

0: Proclamação do Evangelho de Jesus Cristo segundo Lucas.
1: Glória a vós, Senhor.
0: Completou-se o tempo da gravidez de Isabel, e ela deu à luz um filho. Os vizinhos e parentes ouviram dizer como o Senhor tinha sido misericordioso para com Isabel, e alegraram-se com ela. No oitavo dia, foram-se
1: circuncidar
0: o menino, e queriam dar-lhe o nome de seu pai, Zacarias. A mãe, porém, disse: não, ele vai chamar-se João. Os outros disseram: não deixe nenhum parente teu com esse nome.
1: Não existe nenhum parente.
0: Não existe nenhum parente teu com esse nome. Então fizeram sinais ao pai e perguntando como ele queria que o menino se chamasse. Zacarias pediu uma tabuinha e escreveu: João é o seu nome. E todos ficaram admirados. No mesmo instante, a boca de Zacarias se abriu, sua língua se soltou e ele começou a louvar a Deus. Todos os vizinhos ficaram com medo e a notícia espalhou-se por toda a região montanhosa da Judeia. E todos os que ouviam a notícia ficaram pensando: o que virá a ser este menino? De fato, a mão do Senhor estava com ele, e o menino crescia e se fortalecia em espírito. Ele vivia nos lugares desertos até no dia em que se apresentou publicamente a Israel. Palavra da salvação.
1: Glória a vós, Senhor.

0: Muito bem, meus irmãos, ouvimos aí, né? O evangelho de hoje falando aí do nascimento de João Batista, né? História do nascimento de João Batista. Celebramos hoje a solenidade do nascimento de João Batista, primo de nosso Senhor. Para bem aproveitarmos essa celebração, é importante considerar as razões porque a Igreja Católica comemora apenas 3 natividades, né? A Igreja Católica comemora 3 natividades, né? De Nossa Senhora, no dia 8 de outubro, ou de setembro, desculpa, no dia 8 de setembro, e de Jesus Cristo no Natal, e hoje do precursor, todos os homens, com efeito, estão implicados no pecado de Adão, pai do gênero humano. De sorte que todos herdam dele, por descendência carnal, uma natureza privada da santidade e de justiça originais, dada por Deus, né? Então, solenidade de São João Batista. João é o seu nome, ele é o último dos profetas do Antigo Testamento. Mas também marca a transição para o novo. Ao conhecer Jesus, eis o Cordeiro de Deus. A liturgia celebra este mistério na primeira leitura do profeta Isaías. Escutamos o segundo cântico do servo sofredor. Nele contemplamos a vocação do profeta, chamado por Deus ainda no ventre materno, para cumprir sua missão com profunda intimidade com o Senhor. Ele será luz para as nações e instrumento de salvação para todos. A missão de João Batista reflete essa mesma realidade. A leitura dos Atos dos Apóstolos recorda a importância do mistério do precursor. João pregou um batismo de convenção, preparando os corações para a vinda do Messias. O evangelho de hoje, continuação daquela proclamação da vigília, narra o nascimento do filho de Zacarias e Isabel. No momento da circuncisão, Deus manifesta seu poder sobre a vida da criança. De fato, a mão do Senhor estava com ele. Com João, os tempos messiânicos se inauguram e a esperança renasce no coração do povo de Israel. São João Batista, rogai por nós. E agora nós vamos para nossos ouvintes ver o que eles estão falando, pedindo. Vamos escutar os áudios.
1: Boa noite, Mário, Pai de Cristo, amor de Maria.
2: Boa tarde, Rádio Berocan. Boa tarde, Dona Raimunda. Boa tarde, Angélica. Essa tarde eu quero agradecer a minha viagem para Sertãozinho com a Luciana. Mandando o fim do programa, a minha fé moverá montanhas de Frei Gilson. Um grande abraço, fiquem todos com Deus.
0: Boa noite, Madi, já tocamos seu hino, então tudo de bom para você, uma boa noite, e Deus abençoe sua viagem, né, e todos os seus planos.
1: Boa noite, Leonice, Pai de Cristo, amor de Maria.
3: Boa noite, meus irmãos da Belcã, Pai de Cristo, que Deus possa estar abençoando a cada um de nós, vocês aí da rádio, né, e nós aqui. Gostaria de hoje te pedir oração pro meu marido, para mim, meus filhos, Beca, Luciano, para toda a minha família, pro Divon e a família dele, e para Cidinha e a família dela. E quero pedir também pro oração pro Lineker, pro Madiger, meu filho amado, a Luciana, né? Pro Marco, para todos. da minha família aqui de Frutal, da minha família aí de Rio Maria. Que Deus possa estar abençoando muito. E quero falar para o Márcio que um beijão para ele, né? Porque depois de amanhã ele vai fazer, sábado ele vai fazer aniversário, né? Aí tem que cantar parabéns para ele. Fiquem com Deus.
0: Fique com Deus, dona Leonice. Graças a Deus, né? Vai fazer aniversário sábado, Mádia. Parabéns para ele. Então, dona Leonice, uma boa noite para a senhora e que Deus abençoe todas as suas intenções colocadas e que Maria escute, né? E leva ao filho Jesus Cristo. Boa noite.
1: Boa noite, Deus, a paz de Cristo, amor de Maria.
4: Boa noite, Raimundinha. Boa noite, Angélica. Raimundinha, eu quero pedir oração para mim. Quero pedir oração para você, toda a sua família. Quero pedir oração para a Angélica, toda a família dela. Quero pedir oração para os meus vizinhos. Boa noite, Raimundinha.
0: Boa noite, Deus, a paz de Cristo. Fique com Deus. Você e todos os seus vizinhos, suas intenções serão colocadas na hora da dezena do terço. E você reza junto também, viu, Deusa? Fique com Deus e uma boa noite.
1: Boa noite, Zé Carlos, paz de Cristo, amor de Maria. Boa noite, a paz de Cristo, oração para mim e minha família. Eu toco uma música, Vem Espírito.
0: Boa noite, seu José Carlos, a paz de Cristo. Tudo de bom pro senhor e uma boa noite. Fique com Deus. Nós vamos agora, neste momento, rezar a nossa dezena do terço. Por todas as intenções colocadas, eu coloco minha família, minha saúde, a saúde da Angélica, a família dela, todas as famílias. Colocar também o nosso festejo, né, que está encerrando hoje, São João Batista, lá na comunidade São João Batista. Colocar também nosso padre, né, padre Joaquim Teixeira, nosso bispo Dominique. E, enfim, toda a nossa igreja, todas as pastorais, todas as comunidades. Pai nosso que estais no céu, santificado seja o vosso nome. Venha a nós vosso reino, seja feito a vossa vontade, assim na terra como no céu.
1: O pão nosso de cada dia nos dai hoje, perdoai as nossas ofensas, assim como nós perdoamos aqueles que têm ofendido. Não deixeis cair em tentação, mas livrais do mal. Amém.
0: Ave Maria, cheia de graça, o Senhor é convosco. Bendita sois vós entre as mulheres. Bendito é o fruto do vosso ventre, Jesus.
1: Santa Maria, Mãe de Deus, rogai por nós, pecadores, agora e na hora de nossa morte. Amém.
0: Ave Maria, cheia de graça, o Senhor é convosco. Bendita sois vós entre as mulheres. Bendito é o fruto do vosso ventre, Jesus.
1: Santa Maria, Mãe de Deus, rogai por nós, pecadores, agora e na hora de nossa morte. Amém.
0: Ave Maria, cheia de graça, o Senhor é convosco. Bendita sois vós entre as mulheres. Bendito é o fruto do vosso ventre, Jesus.
1: Santa Maria, Mãe de Deus, rogai por nós, pecadores, agora e na hora de nossa morte. Amém.
0: Ave Maria, cheia de graça, o Senhor é convosco. Bendita sois vós entre as mulheres. Bendito é o fruto do vosso ventre, Jesus.
1: Santa Maria, Mãe de Deus, rogai por nós, pecadores, agora e na hora de nossa morte. Amém.
0: Ave Maria, cheia de graça, o Senhor é convosco. Bendita sois vós entre as mulheres. Bendito é o fruto do vosso ventre, Jesus.
1: Santa Maria, Mãe de Deus, rogai por nós, pecadores, agora e na hora de nossa morte. Amém.
0: Ave Maria, cheia de graça, o Senhor é convosco. Bendita sois vós entre as mulheres. Bendito é o fruto do vosso ventre, Jesus.
1: Santa Maria, Mãe de Deus, rogai por nós, pecadores, agora e na hora de nossa morte. Amém.
0: Ave Maria, cheia de graça, o Senhor é convosco. Bendita sois vós entre as mulheres. Bendito é o fruto do vosso ventre, Jesus.
1: Santa Maria, Mãe de Deus, rogai por nós, pecadores, agora e na hora de nossa morte. Amém.
0: Ave Maria, cheia de graça, o Senhor é convosco. Bendita sois vós entre as mulheres. Bendito é o fruto do vosso ventre, Jesus.
1: Santa Maria, Mãe de Deus, rogai por nós, pecadores, agora e na hora de nossa morte. Amém.
0: Ave Maria, cheia de graça, o Senhor é convosco. Bendita sois vós entre as mulheres. Bendito é o fruto do vosso ventre, Jesus.
1: Santa Maria, Mãe de Deus, rogai por nós, pecadores, agora e na hora de nossa morte. Amém.
0: Ave Maria, cheia de graça, o Senhor é convosco. Bendita sois vós entre as mulheres. Bendito é o fruto do vosso ventre, Jesus.
1: Santa Maria, Mãe de Deus, rogai por nós, pecadores, agora e na hora de nossa morte. Amém.
0: Glória ao Pai, ao Filho e ao Espírito Santo.
1: Como era no princípio, agora e sempre. Amém.
0: Louvado seja nosso Senhor Jesus Cristo.
1: Para sempre seja louvado.
0: Amém. Tem ainda hino para tocar?
1: Tem, do Zé Carlos. Vem Espírito.
0: Vamos ouvir o hino do seu José Carlos. Vem Espírito. E uma boa noite para todos. Esse é o último hino. Eu já termino aqui dando boa noite. Que nós vamos lá para a comunidade, né, de São João Batista. Boa noite para todos vocês. Obrigado pela participação. E que Deus nos abençoe.

0: Nós somos um grande povo, um grande exército que Deus está formando de todas as idades, de todas as idades, de todos os cantos. Isso é lindo. Nós somos aqui nessa praia todos jovens, sim, jovens de espírito, jovens porque temos esperança e coragem. Eu quero convidar agora todas as pessoas que têm mais de 40 anos que estão aqui. Quem tem mais de 40 anos faz assim. Só vocês vão cantar, vocês que são fundamentais, que deram toda a força para o nosso evento também. Vocês agora, eu quero amar, eu quero ouvir só vocês. Quem tem mais de 40?
1: Eu

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1: 7:05. 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
1: 7:21.

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8: 7:45.
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1: 8:03.
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8:32.

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1: 8:42.
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1: 8:56.

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2: Quarta-feira, 24 de junho, o Jornal da Cultura começa agora com os seguintes destaques. Brasil vence a Escócia no último jogo da primeira fase da Copa do Mundo. Após reunião de 2 horas com o presidente Lula, Jacques Wagner anuncia a saída da liderança do governo no Senado. O parlamentar é investigado por suspeita de beneficiar o Banco Master no Congresso. Procuradoria-Geral da República tem 48 horas para se manifestar se posse de arma em casa por Jair Bolsonaro é motivo para encerrar o regime de prisão domiciliar do ex-presidente. Negociações técnicas entre Estados Unidos e Irã sobre um memorando de paz devem ser retomadas na próxima semana na Suíça. O secretário de Estado americano